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2: 9 horas e 31 minutos.
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1: Chegou o que você estava esperando. O programa que faz você se apaixonar novamente. 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Eu sou a Maria Lima e esse é o Love Music.
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5: Sucesso. 11 horas e 30 segundos.
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2: Chegamos com mais um Love Music. As canções mais apaixonadas do rádio a partir de agora. São 2 horas de amor e romantismo no ar. Sejam bem-vindos ao Love Music.
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1: 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Estamos chegando com mais um Love Music, o melhor do romantismo chegando no seu rádio. Eu sou a Maria Lima e esse é o programa que faz você se apaixonar. Vem comigo, sejam bem-vindos.
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1: Estamos chegando com mais um Love Music. O melhor do romantismo chegando no seu rádio. Eu sou a Maria Lima e esse é o programa que faz você se apaixonar. Vem comigo. Sejam bem-vindos.
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6: Meia-noite, um minuto.
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1: Meia-noite, 59 minutos.
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1: 2:01.
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1: 2:29. 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
1: 3 horas e 30 segundos.
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1: Três horas e 31 minutos. 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
3: 4 horas, 1 minuto.
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1: 4 horas 49 minutos.
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2: 5 horas, 10 minutos.
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1: 5:44.
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Olá, meu caro vinte, estamos juntos para mais este momento de reflexão, a reflexão Despertai para o Amor. O amor é um dom de Deus, é uma oferta de Deus, por isso despertar para o amor é dar-se conta de que este amor pode ser experimentado por nós. Eu gostaria de falar para vocês hoje sobre a questão: eu preciso acreditar em Deus para ser ajudado por Ele? As pessoas são ajudadas por Deus só quando acreditam? Nós poderíamos dizer que normalmente são as pessoas de fé que experimentam a ajuda de Deus. Mas há pessoas também que só começaram a crer quando, sem fé, experimentaram de repente uma ajuda que não souberam explicar. Então elas ficaram perplexas diante desse fato extraordinário e passaram a crer. Esse fato as levou a acreditar na ajuda de Deus. Foi assim que Deus já se dirigiu a muitas pessoas e as pessoas despertaram a conversão através de sua ajuda inesperada. Naturalmente, há pessoas que experimentaram essa ajuda, mas não a ligaram a Deus. Tem pessoas que percebem que há uma ajuda extraordinária, mas pensam que isso é dentro da causalidade do mundo, as coisas são assim mesmo, por isso não ligaram essa ajuda a Deus. Atribuem a ajuda ao acaso, às próprias reflexões e estratégias. Isto é bem possível, mas assim a vida não fica mais digna de ser vivida, e sim mais pobre e mais fria, porque tudo é resultado dos cálculos, das estratégias e daquilo que nós fazemos. Deus, porém, não ajuda só os que nele creem. Ele ajuda a todos. Ele oferece amor a todos. Ninguém é excluído da sua solicitude, da sua ajuda, do seu amor. Jesus diz que Deus faz brilhar seu sol sobre bons e maus e faz chover sobre justos e injustos. Se eu atribuir apenas ao acaso a cura da minha doença e de ter escapado com vida de um acidente, a minha vida perde em profundidade. Já não sei realmente o que devo agradecer por ter sido salvo. Então tudo é apenas como é, mas podia ter sido bem diferente. Se tudo é mero acaso, minha vida não tem sentido e tudo se torna absurdo, despropositado. Por isso, caro ouvinte, Deus ajuda a todos. A questão é a interpretação que nós fazemos disso. Tem pessoas que são ajudadas e dizem: foi Deus. E outras são ajudadas e dizem: é coisa da vida. Então não atribuem a Deus, por isso tornam a vida mais pobre.

0: contemplar.
1: Curta a página do nosso Facebook e aí você vai encontrar também todos os dias outras reflexões e mensagens. Um forte abraço, Deus te abençoe e te guarde em nome do Pai, do Filho e do Espírito Santo. Amém.
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Ok, 6:11, está começando o Acordei nesta segunda-feira, terceiro dia de agosto. Já estamos no dia 3 de agosto, a temperatura 16 graus em Salvador do Sul. A previsão para hoje é sol com muitas nuvens durante o dia e períodos de céu nublado. E à noite com muitas nuvens, não tem chuva nesta segunda-feira. Temperatura máxima chegando a 25 graus nesta segunda-feira, dia 3 de agosto. É, para muitos, né? O mês de agosto é o mês do desgosto, né? Que é, vem de anos atrás, né? Mas também para muitos é o mês da alegria. Então estamos começando aí o mês de agosto, nesta segunda-feira, dia 3, e uma segunda diferente, né? Dupla Grenal não perdeu e, aliás, bons resultados na Copa do Brasil, empate do Grêmio contra o Mirassol e a vitória do Inter, 2-0 sobre o Corinthians, e o empate do Juventude contra o Atlético Mineiro lá em Minas Gerais, também grande resultado. 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E também tivemos o fato ontem à noite, né? Morreu, né? Então, o grande Bagre Fagundes, né? Da família Fagundes, né? Cantor, compositor, o compositor do canto alegretense, um dos maiores hinos aí do nosso Rio Grande do Sul. Grande Bagre Fagundes morreu ontem aos 86 anos, né? E o seu corpo será velado hoje lá no Palácio do Piratini até às 16 horas. Daqui a pouco mais informações aí sobre o falecimento de Bagre Fagundes, 86 anos de idade, que nos deixou ontem, esse grande músico aí da música gaúcha aqui do Rio Grande do Sul.

0: Muito bem, e os amigos já acordando, já acordaram. Bom dia, Valmir e Adair Kohan, lá em Babilônia. Uma ótima segunda-feira. O japonês e a dona Ilse, muito bom dia para vocês. Obrigado pela audiência. O meu amigo Paulo Lerner, que trocou de número, né? Depois que hackearam, clonaram o seu telefone, agora trocou o número. Bom dia, amigo. Um grande abraço aí para o Paulo Lerner e sua família. José Maurício Kuhn também já acordou. Bom dia. Grande abraço para você e para a família. José Silveiro Ranger, lá no Pareci. Bom dia, ótima semana a todos. E uma ótima semana para vocês aí no Pareci. Cláudio Stein, a dona Cilei e o Caio em São Pedro da Serra. Muito bom dia para vocês. Obrigado pela audiência aqui do Acordei. Muito bem, 6:14 e o meu bom dia então a você que está trabalhando, né? Você que está se preparando para o trabalho, você que voltou do trabalho, grande abraço a todos vocês, os meus amigos pedreiros, né? O Herbert lá de São Pedro da Serra, um grande abraço para vocês aí e uma ótima semana a todos vocês, aos pedreiros também que estão sempre na lida, não tem tempo ruim, então sempre na obra. Obrigado a todos, um bom dia para vocês e uma ótima segunda-feira. E também o meu amigo pedreiro Bender aí em São Pedro da Serra, um grande abraço para você e toda a sua equipe que estão sempre ligados aqui no programa Acordei.
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0: Vamos lá! Também mandar um abraço para dona Noeli Hensel, a dona Lucila Hensel, também a Cauane aí em Campestre Baixo. Obrigado pela audiência aqui no Acordei. Chegando Adelmo e Luciano e as rancheiras e depois a Taíde Alexandre, Amor Carapicho.

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2: Seis horas e 22 minutos.
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9: Ok, em Salvador do Sul, agora 6 horas 25 minutos, 17 graus a temperatura, tempo bom, com nuvens nesta segunda-feira sem chuva. Bagre Fagundes, um dos principais representantes da cultura tradicionalista gaúcha, morre aos 86 anos neste domingo. Morreu neste domingo o tradicionalista Bagre Fagundes, um dos principais representantes da cultura tradicionalista do Rio Grande do Sul, aos 86 anos, dono de uma trajetória marcada pela música, humor e valorização das raízes gaúchas. Deixa um legado e atravessa gerações e permanece vivo da identidade cultural do estado. Euclides Fagundes Filho nasceu em Uruguaiana, na fronteira oeste, em 3 de outubro de 1939 e ganhou o apelido Bagre na adolescência e adotou por toda a vida. Ele será velado hoje no Salão do Negrinho do Pastoreiro, no Palácio Piratini, em Porto Alegre, a partir das 10 horas de segunda-feira. O encerramento está previsto às 16. Informações sobre sepultamento não tinham sido divulgadas até a última atualização da reportagem. Ao longo da carreira, Bagre Fagundes construiu uma trajetória diversificada. Além de músico, foi advogado, formado pela Universidade de Cruz Alta, vereador em Alegrete, jogador e árbitro de futebol. Também presidiu o Instituto Gaúcho de Tradições e Folclóricos. Atuou como colunista do Jornal Diário Gaúcho. A música, no entanto, foi sua maior vocação. Ao lado do irmão Nico Fagundes, compôs o Canto Alegretense, uma das canções mais emblemáticas do estado. E também era colorado doente, né? Inclusive, se via ele, segundo informações, se via ele caminhando pela pela cidade de Porto Alegre e pelo centro sempre com alguma roupa do Internacional. Portanto, uma grande perda para a cultura gaúcha aqui no Rio Grande do Sul. Bagre Fagundes, né? Autor do Canto Alegretense, uma música famosíssima, né? E uma bela música aí do Bagre Fagundes, que nos deixou ontem, né? Aos 86 anos de idade. Então, nossos sentimentos aí à família Fagundes, né? Que nos deixou ontem.
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9: Muito bem, homem é morto a tiros no centro de Montenegro e em Triunfo. É, em Triunfo ocorreu outro homicídio. Dois homicídios aí no final de semana. Os municípios de Montenegro e Triunfo registraram homicídios nesse fim de semana. Nos dois casos, as vítimas, homens, foram mortas a tiros. A Brigada Militar realizou buscas, mas até o momento nenhum dos suspeitos foi preso. A polícia está investigando os crimes. Em Montenegro, o homicídio ocorreu na noite de sábado, dia 1º de agosto, em torno das 8 horas da noite, na passarela ferroviária que liga o bairro Rui Barbosa e o centro da cidade. Conforme as informações preliminares, um homem de 34 anos foi morto por disparos de arma de fogo. No local, policiais encontraram cápsulas deflagradas de calibre 9 milímetros. De acordo com levantamentos iniciais, um indivíduo encapuzado invadiu uma residência e efetuou diversos disparos contra a vítima. A Brigada Militar isolou a área para os trabalhos da Polícia Civil. Já em Triunfo, aconteceu na noite de sexta, 31, por volta das 19h30, no bairro Porto Batista, policiais militares localizaram um homem de 29 anos já sem vida no interior de uma residência com marcas de disparo de arma de fogo. Portanto, dois crimes, né? Dois assassinatos aí em Montenegro e Triunfo nesse final de semana.

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1: Muito bem, 6:29. Grande abraço aí para o Ilcine Recknwald e o Gaspar. Bom dia para vocês. Obrigado pela audiência. Sempre ligados aí no programa Acordei. Vamos lá, o meu amigo Edson Buscop também já está ligado. Muito bom dia para você e para a família. Ótima segunda. Dona Melita Maria Luft e o seu Irineu e toda a família. Um grande abraço para vocês. Obrigado pela audiência aqui no Acordei. Vamos lá, vamos trazer então a música dos Fagundes aí, do Bagre Fagundes, a música O de Casa aí, do Bagre Fagundes e toda a família Fagundes aí que toca essa bela música aqui no Acordei. Música.

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7: Ok, em Salvador do Sul, 6 horas 37 minutos, 17 graus a temperatura, tempo bom. Homem sofre descarga elétrica e morre enquanto cortava grama e galhos no Rio Grande do Sul. Um homem de 37 anos morreu eletrocutado na tarde desse domingo em Juí. De acordo com informações da Brigada Militar, a vítima cortava grama e também operava uma máquina para podar galhos de uma árvore quando sofreu um choque elétrico. Ainda não se sabe exatamente a dinâmica do acidente que aconteceu por volta das 16h50. O homem foi socorrido por uma equipe do serviço do SAMU, encaminhado ao Hospital de Clínicas de Juí, mas não resistiu após dar entrada na unidade. Aproveitou o domingo aí para cortar sua grama, para preparar o pátio e acabou morrendo aí eletrocutado com máquina de cortar grama. Tem que cuidar muito isso, né? A extensão às vezes pode ter um fio desencapado e qualquer coisa aí pode acontecer, essa fatalidade aí que aconteceu com esse homem lá em Ijuí.

três funcionários mortos na fábrica da Bombril, em São Paulo. Três funcionários terceirizados foram mortos a facadas dentro da fábrica da Bombril em São Bernardo do Campo, no sábado. O autor do ataque, também terceirizado, foi preso em flagrante, mas morreu horas depois na cercagem do 2º Distrito Policial da cidade. Um caso tratado pela Polícia Civil como suicídio. A investigação busca esclarecer a motivação do crime e as circunstâncias do ataque. Testemunhas relatam à polícia que o suspeito seria alvo de bullying praticado por duas vítimas, mas essa versão ainda não foi confirmada oficialmente. O ataque ocorreu por volta das 5h50 de sábado na unidade da Bombril, localizada lá na rodovia Anchieta. Segundo a Polícia Militar, equipes foram acionadas para atender uma ocorrência de ataque com faca. Quando policiais chegaram à fábrica, encontraram os três homens mortos e o suspeito já havia sido contido por pessoas que estavam no local. O caso foi registrado inicialmente como triplo homicídio no 2º Distrito da Polícia de São Bernardo do Campo. Vejam só, né? O rapaz, pelo que falam aí, tinha sofrido bullying, né, várias vezes, e acabou matando três colegas, né, e depois se suicidou lá na fábrica da Bombril, em São Paulo. Corpo carbonizado encontrado dentro de carro incendiado lá na praia. Foi em Cidreira. Isso aconteceu esse final de semana também. Uma pessoa foi encontrada carbonizada no banco traseiro de um carro incendiado neste domingo, lá em Cidreira, no litoral norte do Rio Grande do Sul. O caso aconteceu na beira da praia, na região de Salinas. A brigada foi acionada nas 8 horas por pessoas que passavam pelo local. O veículo foi completamente consumido pelas chamas. Nas proximidades, policiais encontraram uma placa de um automóvel. Ao longo do domingo, equipes da Polícia Civil e Instituto Geral de Perícia trabalham no local. Portanto, um homem é encontrado dentro do veículo carbonizado, então, na praia de Cidreira. O automóvel, um Siena totalmente destruído pelo fogo. Muito bem, 6h42, eu acordei aí com informações para você nesta segunda-feira. Nossos queridos ouvintes, muito bom dia, Lessie Hansel 600, uma ótima segunda-feira para vocês. Meu amigo Normélio Weschenfelder e toda a família, bom dia, gauchada, ótima semana a todos, é isso aí, muito bem. Lisette Weschenfelder, muito bom dia para você, ela botou 2 coração, é claro, 2-0 do Inter, né? Então tá bom demais, né? Tá feliz hoje, né, Lisete? Grande abraço para você e pro Rítio aí em Campestre, grande abraço. Noemi Aleph e o Pedrinho, muito bom dia para vocês, uma ótima segunda. Inês Cristo de Azevedo, muito bom dia para você, obrigado pela audiência aqui no Acordei.

0: Muito bem, agora 6h43. Fernando Reckman, vê o que que ele diz aí.
1: Bom dia, Fibo, tudo bem? Tranquilo? É o filho da Elcene do Gaspar, manda uma música pra ela, Mulher Chorona, tá? Uma ótima semana a todos os ouvintes aí, pra ti também, um forte abraço aí, Fibo, tamo junto. Do filho dela, Fernando, aqui que tá indo trabalhar lá em São Leopoldo, Anilton Multimarcos. Ou em vez da mulher chorona, pode ser o significado do grito.
0: Muito bem, vamos ver, vamos tentar achar a música aí. Mas antes dessa, vem aí a música, aquela dos olhos negros, então para Anselmo e para o Gaspar. Fernando, grande abraço para você, uma ótima segunda-feira, obrigado pela audiência aqui no Acordei.
2: Essa música é uma música que, digamos assim, foi o divisor de águas do corpo e alma, aonde o estilo cachaca se consagrou nesses 50 anos do corpo e alma. Aquela dos... Olha.

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1: Seis horas, 48 minutos.
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6: Ok, em Salvador do Sul agora, 6 horas e 50 minutos, a 7 graus a temperatura. 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
6: 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Essa semana, fim de semana, né? Fim de semana é dia dos pais, né? Então, no próximo domingo, né? Mas quem quiser levar o seu pai para jantar e jantar bem, é no sábado, tem os maravilhosos rodízios de bifes aí do São Pedro Futebol Clube, aí no Salão Paroquial de São Pedro da Serra, ao lado da Igreja Matriz. Então, adquira suas fichas com o pessoal da diretoria aí. É, o maravilhoso, um dos melhores rodízios de bifes aí da região. Então não perca, no próximo sábado, a partir das 7:30 PM, vamos comer aquele maravilhoso rodízio de bife. Tem bife de gado, bife de porco, tem frango, tem vazio, tem coraçãozinho, tem saladas, tem várias acompanhamentos, massas, tudo isso a preço de R$70 aí, e você come à vontade, rodízio de bifes do São Pedro Futebol Clube. Vamos ver como é que fica a previsão do tempo para esses próximos dias. Amanhã, terça-feira, mínima 17, máxima 23 graus. Sol com muitas nuvens e períodos de céu nublado. Noite com pancadas de chuva. Vamos ver. Ah, não, não vai chover. Um milímetro não é chuva. Ah, na quarta-feira, mínima 16, máxima 21 graus. Sol com aumento de nuvens. Pancadas de chuva à tarde e à noite. Já na quinta-feira, mínima 15, máxima 23 graus, sol com aumento de nuvens e pancadas no fim da manhã. À noite tem temporal, previsão para a quinta. Vamos ver, 12 milímetros, então tem possibilidade de bastante chuva. Sexta-feira, mínima 11, máxima 18 graus, nublado com chuva de manhã, sol e diminuições de nuvens à tarde. À noite, com poucas nuvens na sexta-feira, marcando 16 milímetros, então, para sexta-feira. Aqui em nossa região. Muito bem. Agora 6:57. É o programa Acordei aqui para você, aqui na Nova Salvador. Bom dia, dona Elore Guevara e toda a sua família. Primeira e segunda do mês. Para hoje, café quente e Deus no comando com a gente. Bom dia. Obrigado, dona Elore Guevara. Um grande abraço para você e para a família. Noemi Aleve, o Pedrinho, muito bom dia. Fibo, nosso café foi um sucesso. Parabéns para a nossa diretoria, o padre e a todos que se empenharam do nosso café. Muito obrigado. Que maravilha, que boa notícia, Noemi. Que bom que foi bom o café de vocês aí. Então, parabéns a todos os envolvidos aí por este grande evento que aconteceu ontem aqui no Salão Paroquial de Salvador do Sul. Ok, 6:57, terceira dimensão, sonho de amor aqui no Acordei.

0: 7:01.
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6: Ok, em Salvador do Sul, agora 7:04, 18 graus a temperatura, tempo nublado, mas não tem chuva para esta segunda-feira.

Ok, a pesquisa Nexus BTG, Lula empata com Flávio Caiado no segundo turno. Foram ouvidos 2.002 pessoas entre os dias 31 de julho e 2 de agosto. Margem de erro de 2 pontos percentuais para mais e para menos. O presidente Luiz Inácio Lula da Silva está em empate técnico com o eventual segundo turno na disputa do Palácio do Planalto contra 2 pré-candidatos da direita. O senador Flávio Bolsonaro e o ex-governador de Goiás, Ronaldo Caiado, segundo pesquisas Nexus, divulgado nesta segunda-feira, na simulação contra Flávio e Lula. Contra Flávio, Lula aparece com 46% de intenções de votos contra 45% do senador. Brancos e nulos e os que não escolheram nenhum dos nomes somam 8%, enquanto 2% dos eleitores não soube ou não respondeu. A margem de erro é de 2 pontos percentuais para mais e para menos. No cenário, então, de Lula e Ronaldo Caiado, no cenário contra Caiado, o atual presidente soma 46, né? Das intenções de votos contra 42 do ex-governador. Os que disseram votar em branco, nulo, e os que não escolheram nenhum dos nomes somam 10%, enquanto 3% dos eleitores não soube ou não respondeu. E Lula contra Romeu Zema, já em uma eventual disputa direta com o ex-governador de Minas Gerais, o atual presidente vai a 46 contra 40 de Zema. No total entrevistado, 10% disseram votar em branco. Então, a pesquisa aí que saiu, né, hoje, segunda-feira, então, Lula e Flávio Bolsonaro já estão em empate técnico, né, na pesquisa da Nexus BTG, que saiu nesta segunda-feira. Então, vamos lá. Vamos ver, vai ser uma disputa acirrada, então, entre direita e esquerda aqui no Brasil. Aliás, as convenções já estão acontecendo, já estão saindo os candidatos e até quarta-feira, último dia, então, das convenções aí para presidente, governadores, senadores, deputados estaduais e federais. E a eleição está marcada para 4 de outubro.

Ok, e nós tivemos então a primeira rodada das oitavas de final da Copa do Brasil nesse final de semana. No sábado, o Vasco ficou no 0-0 contra o Fluminense. Já o Atlético Mineiro recebeu o Juventude e empatou também em 0-0. Grande resultado aí para o Juventude. Santos e Remo também ficaram no 0-0. Já ontem, o Palmeiras já garantiu praticamente sua classificação, vencendo Fortaleza por 3-0. Lá em Mirassol, o Grêmio conseguiu um grande empate aí e vai decidir aqui em Porto Alegre aí o jogo contra o Mirassol. Chapecoense e Cruzeiro ficaram no 0-0. O Internacional, com uma boa atuação mais uma vez, né? Escalou direito, venceu por 2-0 o Corinthians. Mas o que me leva a temer é que o técnico já está pensando em escalar 3 zagueiros, não ter atacante, ou seja, vai botar o esquema chama a derrota contra o Corinthians e, olha só, poderemos ser eliminados aí por teimosia do treinador do Inter. Já hoje é o último jogo, né, dessa primeira rodada. Atlético Paranaense e Vitória se enfrentam hoje. Jogos da volta, amanhã já, às 19h30, tem Juventude Atlético Mineiro. Também na terça-feira, às 9h30, tem Remo e Santos. E na quarta-feira, às 19h, tem Cruzeiro e Chapecoense. 19h30, Grêmio e Mirassol na Arena. Também na quarta, às 21h30, Fluminense e Vasco. Quarta-feira também tem Fortaleza e Palmeiras, às 9h30. E na quinta-feira, às 20h, Vitória e Atlético. E também Inter e Corinthians e Inter lá no Itaquera. São a rodada das oitavas de final da Copa do Brasil, né? Que aconteceu nesse final de semana e já vamos ter os classificados aí durante a semana aí para as quartas de final da Copa do Brasil. Bom dia, Gilmar Werner, lá em São Pedro da Serra, ótima segunda-feira para você. Um bom dia também ao prefeito Luizinho aí de São Pedro da Serra e toda a família e todos os munícipes de São Pedro da Serra que estão sempre ligados. Um abraço aí pros amigos aqui do pessoal da prefeitura de Salvador do Sul, pessoal aí da garagem das obras, um grande abraço para você. O Flávio Romário, muito bom dia para você e para a família, obrigado pela audiência aqui no Acordei. Chegando os atuais algodão doce, depois flor da serra, cinturinha de pilão aqui no Acordei.

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Ok, 7:18, eu acordei aqui na sua Nova Salvador FM. Mulher é presa por morte do companheiro. Uma mulher foi presa em Viamão, na região metropolitana, suspeita de matar o companheiro a facadas durante uma discussão na madrugada deste domingo. O crime ocorreu no bairro Santo Onofre. O homem foi encontrado já morto, com 4 ferimentos pelo corpo. O homicídio teria ocorrido após um desentendimento do casal, com a vítima sendo atingida nas costas, pescoço e tórax. A suspeita fugiu, mas foi localizada horas depois pela Brigada Militar. A Polícia Civil está investigando o caso. Com certeza estavam cheios de cachaça, os dois, né? Cachaça e outros produtos químicos, né? E aí acabou aí nessa morte aí do companheiro, né? A mulher, então, dessa vez foi homicídio, não feminicídio. Então, ali em Viamão, né? Mais um assassinato, então, discussão de casal, né? Que acabou em morte aí do marido, né? Do companheiro aí em Viamão. Mandar um abraço aí pro MacGyver, aí da Sul Motos, né? Um abraço pra você e todos os amigos aí que estão curtindo o MacGyver, que é nosso ouvinte e principalmente escuta, gosta de escutar os comentários aí de Valdir Etvino Schneider, que daqui a pouco entra no ar aqui, que hoje deve também estar contente, né? Com o desempenho do seu time. E falar em desempenho do seu time, Jaime Cris, muito bom dia pra você, pra Lu, pro Miguel e pra Pri, aí em São Pedro da Serra, tomando um chimarão e curtindo umas férias. Olha só que beleza, Jaime, é bom demais umas férias, com certeza aproveite bem. E o Cris também já está contente, né? É, com um empate heróico lá contra o Mirassol. Aliás, é a primeira vez que o Grêmio não perde lá em São Paulo. Que coisa louca esse Mirassol, né? E o Inter também nunca venceu o Mirassol. Então, realmente, o Mirassol é uma pedra de sapato, mas quem sabe o Grêmio vai virar esta chave, né? Um bom empate lá aqui. Se bem que ultimamente, né? Claro, o Inter ganhou ontem, mas vamos, a dupla Grenal, jogando fora ou em casa, tá na mesma, né? Nós não conseguimos bons resultados em casa, exceção ontem o Inter conseguiu, né? Porque o Corinthians também não é aquela Grasstemp, né? Também um bom dia pro meu amigo gremista Sinésio Folman, o Pacheco, Dona Marlene, o vovô e a vovó, né? Pacheco e Marlene, grande abraço para vocês, uma ótima semana para vocês e obrigado pela audiência aqui no Acordei. Também o prefeito Luizinho disse que tá na escuta aí, curtindo aí, um abraço para ele e toda a família. Mandar um abraço também pro mano dele, o Paulinho, né? O secretário de obras. Que festa! Sábado à noite tivemos lá em Coblence, lá no Filó, né? Tivemos aí com os amigos, né? E realmente foi fantástico, tava muito bom. Animação La Montanara. Aliás, parabéns à banda La Montanara, que showzaço lá que fizeram lá em Coblence, lá no Filé de Coblence, um dos melhores filós daí da nossa região, juntamente com o pessoal de Arroio Canoas aí. O Gaúcho também faz um excelente filó, mas estava maravilhoso. E o bom de tudo, né? A gente esteve em boa companhia com os amigos aí, ali em Coblence, né? E tivemos que vir assim em segundinha para casa, bem devagar, porque o consumo foi alto de bebida, né? Ainda bem que nós só pegamos o estado de chão devagarinho, né? Deu tudo certo, graças a Deus. Muito bem, 7:22, chegando Brilhação, Dobrado, Barriga Verde, depois Banda 0800, aqui no Acordei.

0: 7:29. 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
3: Ok, 7:31, temperatura 18 graus aqui em Salvador do Sul, tentando contato com Valdir Etvino nesta segunda-feira, dia 3 de agosto. Muito bem, eu acordei aqui, né? Vamos ver aqui como é que tá o tempo. O tempo continua sendo bom hoje, mas com nuvens, né? Aproveitar e mandar os parabéns para os aniversariantes do dia: Germano Hartmann, Jorge Renner, Artemio Welsbacher, Ismael Augusto Desbezel, Raquel Cardoso e Fernando Lima estão de aniversário hoje, então recebo os parabéns para eles, né? Nesse dia 3 de agosto. 3 de agosto, portanto, não tem Valdir, então vamos lá, vamos continuar o barco aqui no Acordei.

0: Ok, 7:36, Valdir agora acordou, Valdir. Muito bom dia, Valdir Etvino. O senhor estava ocupado, Valdir?
1: É, eu estava em lugar incerto e não sabido.
0: Ah,
1: não, na verdade, o que aconteceu foi que eu estava com meu celular no silencioso.
0: Tá explicado.
1: Normalmente eu não deixo ele no silencioso, mas como a gente saiu no final de semana e tal, eu botei no silencioso para ter mais privacidade e não ouvi a sua chamada.
0: Uhum. Pois é, eu pensei, o homem deve estar viajando e não deve estar pegando. Mas tudo certo, mas hoje é um dia bom, né, Valdir? Segunda-feira, 3 de agosto, dupla Grenal, grandes resultados, né, Valdir?
1: Sem dúvida nenhuma. Mas, por outro lado, também é um dia triste, né?
0: Ah,
1: pra quem
0: sim.
1: É amante da música nativista, né?
0: Com
1: e eu
0: certeza.
1: Sou um fã. Aliás, eu sou meio eclético, eu gosto de música de quase todos os ritmos, só declino da possibilidade de ouvir punk, né?
0: Ah, não, isso não é música, isso é atentado violento ao pudor.
1: É, a gente não pode chamar isso de música também, né?
0: Isso é verdade, é lixo.
1: É. Mas faleceu ontem, né?
0: É.
1: Bagre Fagundes, né?
0: Autor do Canto Alegretense, Valdir.
1: É, ele e o Nico Fagundes, né? Os irmãos Fagundes que fizeram essa música, né? Essa música era para ter sido gravada, e o Nico tinha feito, né, parte lá, e quem deveria terminar a música era Edson Dutra, dos Serranos. Mas ele acabou desistindo. Sabe qual foi a explicação que ele deu?
0: Não.
1: Edson Dutra teria explicado, então, né, segundo as palavras do Bagre Fagundes, numa entrevista a Lazier Martins, há anos atrás, que ele, se ele fizesse o canto alegretense, ele teria que fazer o canto caciquiense, o canto uruguaianaense, o canto santamariense, ou seja, ele tinha receio de monopolizar, né, a homenagem a uma só cidade, quando na realidade os serranos tinham penetração em todo o estado do Rio Grande do Sul, em várias cidades. E ele ficou temerário de gravar essa música. Aí Bagre Fagundes pegou e complementou a música, né?
0: Uhum.
1: E aí ficou coautor, né, junto com o Nico Fagundes, deste hino, né, do musical nativista, né? Uma homenagem a Alegrete, que não é a terra natal deles. O Bagre Fagundes nasceu em Uruguaiana,
0: sim,
1: mas passou a maior parte da sua vida em Alegrete, né? Alegrete, baita chão, né? Que é uma logo muito usada, né, para salientar a importância de Alegrete, né? Então, e não só homenagem a Alegrete, ele fez várias músicas interessantes, né? Tanto sozinho quanto em companhia do Nico Fagundes.

0: E também teve o conjunto Os Fagundes, junto com os filhos Ernesto e Neto Fagundes, né? Ele que tinha 4 filhos, né? 3 homens e a Juliana, a mulher, né? Os Ernesto, Neto e o Paulo Fagundes, que eu não me lembro se ele fazia parte do grupo ou não, mas enfim, Neto e Ernesto Fagundes eu tenho certeza que fazia parte da, junto com o Bagre Fagundes.
1: Os 3 filhos homens fazem parte do conjunto.
0: É, os 3, então, tá, o Paulo também participava, então.
1: É, verdade, e Bagre Fagundes também era advogado, né? E também colorado fanático, inclusive ontem à noite escutando depoimentos, né, do José Alberto Andrade, que ele é um comunicador esportista, mas também entende muito de tradicionalismo. Ele dizia que o Bagre Fagundes, além de, claro que usava pilcha, mas sempre tinha um casaco ou tinha uma manta do Inter quando circulava no centro de Porto Alegre. Inclusive foi comentarista em alguns anos atrás, né, na Rádio Gaúcha.
0: Sem dúvida. E eu acho que o Nico também era colorado.
1: Sim,
0: acho
1: que era uma
0: família de colorados, né?
1: É, os Fagundes são todos colorados, né? O Nico também é. O Neto Fagundes
0: também. Eles tinham tudo para ser perfeito, né?
1: Não, mas eles são perfeitos. Ah, não tenha dúvida disso. O lenço vermelho é coisa linda, né?
0: Lenço vermelho, exatamente.
1: Mas Valdir,
0: pode falar.
1: Mas o senhor esperava esses resultados, aí, inclusive um baita resultado também do Juventude, né, Valdir? Então os 3 gaúchos aí saindo bem vivos dessa primeira rodada aí de 2, né, da Copa do Brasil.
0: Eu inclusive olhei parte do jogo do Juventude contra o Atlético Mineiro, né?
1: Não assisti.
0: Nessa parte do jogo que eu assisti, né, o Juventude estava sendo muito elogiado pelo enfrentamento contra o Atlético Mineiro, né? E estavam elogiando muito o Mandaka, né?
1: É bom jogador.
0: É um reforço previsto para o Grêmio, mas que se ele teve lesão muscular, né, e vai ficar um bom tempo fora, inclusive prevê-se que ele só consiga se apresentar em janeiro para o Grêmio, né? Ele já tem um pré-contrato, né? Então essa possibilidade de ele ir antes já não vai ser possível por essa lesão muscular. Então, para ter aí praticamente 5 meses fora, né? Claro que aí no início de dezembro já começam as férias, né? Então, seriam 4 meses já, agosto, setembro, outubro e novembro, né? A lesão, ela não é simples, né? Para ficar 4 meses fora, não é uma lesão tão simples. Mas o Juventude, segundo a Prime Video, que transmitiu o jogo, né? Eu pelo menos assisti pela Prime Video, os comunicadores elogiaram bastante a postura do Juventude, o enfrentamento que o Juventude fez e conquistou um excelente resultado, um empate, né? O jogo de volta é no estádio Alfredo Jaconi, olha, lá tu sabe como é que é, né? Lá o bicho pega.
1: Vamos ver se a torcida do Juventude comparece, né?
0: E o Atlético Mineiro não tá com essa bola toda.
1: Não
0: tá conseguindo se engrenar ainda, né? E perdeu o Hulk, né? Que era uma referência no ataque e tá passando por oscilações, né? Os outros 2 resultados da dupla Grenal, tá? Eu confesso que eu me surpreendi com ambos, né? Eu não esperava um empate do Grêmio, esperava uma derrota. Esperava não, porque esperar muitas vezes é como se a gente estivesse torcendo por isso. Não,
1: não.
0: Eu previa, né, uma derrota gremista em função dos últimos resultados, né?
1: Sim.
0: Aquilo que o Grêmio tem apresentado. E olha, voltou a não apresentar muita coisa, não. Voltou a não apresentar muita coisa. Se tivesse que haver um vencedor, teria que ser o Mirassol. Então teve muito mais volume e tal. O Grêmio novamente com os mesmos problemas, né, de criação, né? O Grêmio está conseguindo matar os 2 centroavantes que ele tem lá, né, porque o outro não conseguiu entrar, não jogou, que é o Matheus Nascimento, ficou no banco o tempo todo. Mas Carlos Vinícius e Bright White, eles ficaram sofrendo de inanição, né? É aquela coisa, a bola fica sendo tocada 5 minutos entre os defensores do Grêmio e depois alguém lá resolve dar um balão pra frente e seja o que Deus quiser, te vira Carlos Vinícius, te vira Bright White. Então, esse é o esquema de jogo que o Grêmio tem hoje, né? Isso quando o lançamento não parte do Everton. E aliás, o Everton tem um excelente lançamento, ele tem uma reposição de bola. Isso tem que se destacar no goleiro do Grêmio, né? Essa excelente reposição de bola. Não importa se é com a mão ou com os pés, ele consegue muitas vezes o seu objetivo. E o Internacional, eu esperei mais dificuldade do Internacional ante o Corinthians. Até porque o Inter também carece aí de qualidade para um enfrentamento, por exemplo, mais propositivo, né? E o Corinthians resolveu quebrar o galho do Internacional nesse aspecto, né? Porque resolveu jogar para cima do Inter em pleno Beira-Rio. É o estilo do Fernando Diniz, não adianta, né? É o estilo dele. E o Internacional conseguiu vencer com autoridade. O Internacional tomou conta do segundo tempo, né? Principalmente, né? Se no primeiro tempo havia um jogo um pouco mais equilibrado, no segundo tempo o Internacional tomou conta e fez o placar com naturalidade, 2-0. Acho que não perde mais a classificação.
1: Eu tenho minhas dúvidas. Porque o treinador...
0: A questão é o seguinte, o Corinthians vai ter que atacar mais do que o normal. E aí fica aquele jogo kamikaze que é próprio do Fernando Diniz, né? Vão abrir as linhas de trás, vão tentar jogar um mais agrupado para frente, e a velocidade do Carboneiro e de Bernabé vai fazer a diferença, né? O Internacional gosta muito de jogar assim, de forma reativa, né? E vai certamente, olha, eu não duvido de uma nova vitória do Inter contra o Corinthians na quinta-feira, né?
1: Eu não acredito, porque o treinador já quer escalar 3 zagueiros e tirar um atacante. Ele vai botar o esquema chama derrota, e eu acredito que nós vamos para os pênaltis, porque esse esquema que ele vai querer usar, ele já mostrou que não funciona. E provavelmente ele vai escalar o esquema chama derrota aí, porque ele já cogitou de botar 3 zagueiros, 18 volantes e nenhum atacante. Então, meu amigo, a alegria vai durar pouco aí, infelizmente. E outra tristeza para a torcida do Inter, apesar da vitória, hoje de manhã tivemos uma notícia triste: Brian Aguirre não passou no teste médico e foi devolvido para o Internacional. Ele tinha ido lá para um time lá do, não me lembro se é da
0: Rosário gente, Central.
1: É. E ele não passou no teste
0: médico.
1: Mas
0: em compensação, o Rosário Central estaria contratando o
1: Alan Rodrigues. É, mas em uma bereba voltou. Então, isso, quando ela volta, tá no banco, entra, né? Então, mas vamos lá. Mas se o treinador não escalar esse time que ele está pensando, aí eu concordo com você, Valdir. O Inter está sujeito a ganhar o jogo lá também, porque o Corinthians não é nenhuma Brastemp, né?
0: Ou seja, o Internacional, ele só não conquista a classificação se o treinador inventar.
1: Exatamente, exatamente. Mas esse é o meu medo, Valdir. Então, eu vou deixar as minhas barbas de molho, né? Porque os dois jogos que o Inter jogou com esse esquema que ele jogou ontem, imagina, ele enfrentou o Flamengo, enfrentou o Corinthians. O Corinthians não tá bem, mas é o Corinthians. E fez 4 pontos, né? Um empate e uma vitória. Então, para que mudar não, esquema?
0: Excelentes resultados, né? Que dão confiança, né?
1: Exato.
0: Você empatar com o Flamengo, com com a qualidade apresentada durante o jogo, né? Enfrentando com autoridade o Flamengo e depois ganhando do Corinthians também com autoridade, principalmente no segundo tempo, dominando o jogo, isso dá confiança ao treinador, dá confiança à equipe, e eu acho que o treinador não deveria estar mexendo nesse time. Exato. Deixar exatamente o time da mesma forma, né? Com uma boa base defensiva. Aliás, ontem quem jogou muito foi o Maripán.
1: É verdade, eu...
0: O Maripan foi muito bom no desarme, né?
1: E o mercado...
0: Que o Corinthians...
1: Mercado Hã? Foi. O mercado tinha que ter 10 anos a menos. O cara joga muito.
0: Também jogou muita bola. O goleiro foi muito bom, foi muito bem, né?
1: Exatamente.
0: O Matheus Cunha, né? Uhum. E o Internacional como um todo jogou bem, né? Até o Alan Patrick participou mais.
1: Gostei do Alan Patrick ontem, gostei. Confesso que gostei.
0: Em compensação, eu não tenho a mesma, eu não posso ter a mesma confiança, né, que o senhor tenha em relação ao Internacional, desde que não, o treinador não invente, né? Uhum. Essa mesma confiança eu infelizmente não tenho, né? Eu teria que arriscar um triplo nesse jogo de quarta-feira do Grêmio contra o Mirassol às 7h ou 7h30, enfim, porque eu não sei exatamente como o Grêmio vai jogar. Eu até nem sei qual é o Grêmio que vai jogar. Uma coisa eu tenho certeza: se o Grêmio repetir o meio campo que escalou contra o Mirassol, vai passar trabalho. Vai passar trabalho, porque naquela ideia de marcação, né? O Grêmio não, ele perde na marcação e perde na criação. Eu acho que é um jogo que você precisa ter um armador, né? O Gabriel Mac não pode ser escalado, tá com problema de contrato, então lá escala, pega esse Giovanni Cabral e coloca atrás, em vez de colocar ele pelo lado, traz ele pro centro e coloca ele atrás do centroavante, né? Uhum. E tira um volante, né? Então, ou então faz um trio de volantes, tira um atacante, tira o PT, que não tá fazendo nada, né? Deixa só um Amuso e o Carlos Vinícius, né? E coloca aí o Giovanni Cabral para jogar mais centralizado atrás dos atacantes, né? É a minha ideia, até porque dificilmente o Gabriel Mac vai poder jogar. E o Krinovinovic, ele ainda não está inscrito, ele não está inscrito na Copa do Brasil e, portanto, não pode jogar esse jogo. Não sei se ele vai poder jogar outros jogos da Copa do Brasil se houver um milagre o Grêmio conseguir passar. Mas esse vai ser um show de horrores novamente na quarta-feira, né? E o Grêmio pode passar, sim, mas a mesma possibilidade que o Grêmio tem de passar é do Mirassol também, né? Porque é um time que está muito bem encaixada, é um time que é impressionante. Teve um lance, meu caro Fábio, que eu preciso compartilhar contigo. A dificuldade do Grêmio tem sido muito a questão da recomposição. O Grêmio demora muito para recompor depois de um ataque. E isso dava para ver, o Mirassol pegava em três toques, eles estavam na área do Grêmio. Aí muitas vezes era mano a mano com os defensores do Grêmio. E quando o Grêmio recuperava a bola e ia pro ataque, né? Cara, em questão de segundos, o paredão estava formado, né? Os jogadores, sim, todos voltavam, né? Os do Mirassol, e formavam aquele paredão. E aí o Grêmio tinha que... Ele já estava na intermediária adversária e daqui a pouco começava a recuar de novo, porque já tinha perdido as alternativas, né? Então, esse é um problema que o Grêmio tem. Aliás, o Grêmio tem vários problemas que precisam ser resolvidos. Uma questão que eu preciso elogiar, né? A gente que não deu muita bola pelo local onde ele veio, né? Ele veio do CRB de Alagoas, a Série B, né? O CRB que está na Série B. E ele jogou muito bem. O Wallace fez uma excelente partida, né? Não comprometeu, pelo contrário, né? Ele, na minha opinião, ele jogou mais até do que o Gustavo Martins, né? Então, outro jogador que, apesar de ele ser muito criticado, principalmente pelo CCD, né? O César Cidade Dias, que entende que ele não é jogador para o Grêmio, mas ontem, por exemplo, eu vi uma baita partida, na minha opinião, do Noriega, né? Ele praticamente como um terceiro zagueiro, ele jogava pro volante inicial, o Nardone e o Vila Sante jogavam um pouco mais à frente, e ele ficou fixo como um centro médio, né? E na saída de bola do Grêmio ele recuava entre os zagueiros para auxiliar aí nos toques laterais. Eu acho que ele fez uma boa partida. Quem não esteve bem ontem foi o Amuso. O Amuso não estava, apesar de ter feito o gol, ele não estava numa grande jornada. Carlos Vinícius, eu não posso nem avaliar que ele tenha jogado mal. Ele não conseguiu jogar. Simples. Ele não conseguiu jogar. E aquela coisa, se tu recebe aquele balão pro centroavante ter que brigar com dois, três zagueiros, isso é para matar o centroavante. E o Carlos Vinícius recebeu só essas melancias, né? Então fica complicado. É um jogo para triplo, tá? Pode acontecer qualquer coisa, né?
1: Muito bem, Valdir Etvino. Só para nós aí, eu tenho que mandar um recado aí para um ouvinte, né? Que curte os nossos comentários, nossas pautas, né? Você conhece o MacGyver, que trabalha na Sul Motos lá?
0: Conheço.
1: É nosso,
0: gente boa pra caramba.
1: Nosso ouvinte assíduo, tá? Só que, como ele nos escuta todos os dias nos nossos comentários, ele deu uma pitadinha no sábado, disse que o senhor não estava muito inspirado nos comentários da semana passada. Então, vamos ver se estaremos inspirados esta semana, Valdir.
0: É que, cara, o meu time não me inspira, né? Então eu perco a inspiração, né? Vendo. É aquela coisa, o cara desaprende, né?
1: Mas eu vou te dizer, ele falou isso de boa, tá? E tá sempre nos curtindo, então.
0: MacGyver, aliás, você sabe o nome dele original?
1: Cara, eu não me lembro o nome dele. Peço desculpas pra ele.
0: Aliás, ele é um caso em que o nome verdadeiro, ele acaba desaparecendo praticamente do usual em favor do apelido.
1: Exatamente.
0: Né? Nós temos vários casos, né? Por exemplo, Hélio Kiefer, o famoso Perak,
1: sim,
0: né?
1: É verdade.
0: A grande maioria
1: Valdir,
0: das pessoas nem sabe.
1: Valdir,
0: sabem.
1: Eu não quero te cortar, mas eu preciso sair, Valdir. Hoje tenho reunião da empresa.
0: O nome dele é Lucas.
1: Tá bom.
0: Então, Lucas MacGyver, um grande abraço a ele, né? Eu sei que são ouvintes assíduos lá na Sul Motos e vai aí um grande abraço a ele e a todos que estão nos ouvindo.
1: Isso aí, Valdir.
0: E dito isso, um grande abraço a todos e até amanhã.
1: Até amanhã com Valdir Etvino no comentário do Acordei. Muito bem, chegando ao final do nosso programa, que voou, Relojaria e Ótica Haas, Arte Móveis Salvador Limitado, Laboratório Chiesa, Tito Lanches, Leitos Hortifruti, JLH Túmulos e Mármore, Restaurante Gran Buffet, hoje é dia daquela comida caseira maravilhosa, Morales César Arquitetura e Engenharia fizeram o Acordei para você nesta segunda-feira, dia 3 de agosto. Bom dia, um abraço aí pra Neuza Klein e o Canega em Campestre Alto, chegando, Rainha Musical, a moça do supermercado. A todos vocês, uma ótima segunda, um ótimo início de semana. E pra vocês todos.

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4: 8:03.
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0: 8:15. 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
6: Ruth olhou em sua caixa de correio, mas só havia uma carta. Pegou-a e olhou antes de abri-la, mas logo a olhou com mais cuidado. Não havia selo nem marcas do correio, somente seu nome e endereço. A carta dizia: Querida Ruth, estarei próximo de sua casa no sábado à tarde e passarei para visitar-te. Com amor, Jesus. Suas mãos tremiam quando colocou a carta sobre a mesa. Por que o senhor vai querer visitar-me? Não sou ninguém especial, não tenho nada para oferecer-lhe. Pensando nisso, Ruth recordou o vazio reinante nas estantes de sua cozinha. Ai, não, não tenho nada para oferecer-lhe. Terei que ir ao mercado e comprar alguma coisa para o jantar. Buscou a carteira e verificou o conteúdo sobre a mesa. Apenas R$17,88. Ela pensou: bom, comprarei pão e alguma outra coisa, pelo menos. Colocou um casaco e se apressou em sair. Um pão francês, um pouco de peru e uma caixa de leite. Ruth ficou somente com R$2 que lhe deveriam durar até na segunda-feira. Mesmo assim, se sentiu bem. Saiu a caminho de casa com sua humilde compra debaixo do braço. Olá, senhora. Pode nos ajudar? Ruth estava tão distraída pensando no jantar que não viu as duas pessoas que estavam de pé no corredor. Um homem e uma mulher. Os dois vestidos com pouco mais que farrapos. Olhe, senhora, não tenho emprego, você sabe. E minha mulher e eu temos vivido ali fora, na rua, e... bom, está fazendo um frio e estamos sentindo fome. E se a senhora pudesse nos ajudar, ficaríamos muito agradecidos. Ruth olhou para eles com mais cuidado. Estavam sujos e tinham mau odor. E, francamente, ela estava segura de que eles poderiam conseguir algum emprego se realmente quisessem. Senhor, eu queria ajudar, mas eu mesma sou uma mulher pobre. Tudo o que tenho são umas fatias de pão, mas tenho um hóspede importante para esta noite e planejava servir isso a ele.
7: Sim, bom, sim, senhor, entendo. De qualquer maneira, obrigado.
6: O homem colocou o braço em volta dos ombros da mulher e se dirigiram para a saída. À medida que os via saindo, Ruth sentiu um pulsar familiar em seu coração. Senhor, senhor,

0: a caminho de casa, sem seu casaco e sem nada para servir ao seu convidado. Ruth estava tremendo de frio quando chegou na porta. Agora não tinha nada para oferecer ao senhor. Procurou a chave rapidamente na bolsa enquanto notou outra carta na caixa de correio. Que raro, o carteiro nunca vem duas vezes em um dia. Pegou a carta e abriu-a. Querida Ruth, foi bom vê-la novamente. Obrigado pelo delicioso lanche e obrigado também pelo esplêndido casaco. Com amor, Jesus.
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3: Muito bom dia, 8:37. Aquele abraço a todos vocês. Vamos à luta, que a gente nasceu bonito, mas não rico. Segundou, gente boa. Dia 13 de agosto, você na melhor sintonia pelas ondas amigas da sua, da nossa comunitária Nova Salvador, 87.5 FM. Esta sim, a rádio que toca e te toca. Caravana da Alegria pedindo humildemente licença para entrar em sua casa, no seu carro, no seu ambiente de trabalho, onde quer que você esteja, levando as ondas amigas da Rádio Nova Salvador. Muito obrigado de coração. Começando muito bem para recordar os bailes da vida, o melhor com eles, Super Banda Rainha Musical, com pétalas de prata, do luxo pro lixo e guardanapo. Bom dia, minha querida dona de casa, um beijo no seu coração.

0: 8:46.
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0: Muito bem, 8 horas 48 minutos.
1: Meu bem.
0: Oh, meu bem.
1: Já passa.
0: Lembrando a você o que se comemora no dia de hoje, por curiosidade, nesta segunda-feira, dia 3 de agosto, é o dia do fim da censura no Brasil, o dia do tintureiro, o dia do capoeirista.
1: Não me entendo.
0: Santa do dia de hoje, Santa Lídia.
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0: E sem perder muito tempo, trazendo também destaque aqui pelas ondas amigas da Nova Salvador.
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0: Muito bem, nos informando através do site Clima Tempo, a previsão do tempo para Salvador do Sul e região no dia de hoje. Nos diz que hoje será um dia parecido com o de ontem, sol com muitas nuvens durante o dia e períodos de céu nublado, noite com muitas nuvens, mas não a previsão de chuva. Temperatura mínima de manhã na casa dos 14 graus, a máxima pode chegar a 24 graus, com sensação térmica de 19 graus. A umidade do ar vai ficar entre 73% a 100%. O sol nasceu às 7:09 da manhã e vai se pôr às 5:54 da tarde.
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0: E não perca na nossa querida programação de hoje ainda, para você não perder tempo e não ficar de fora de muitas novidades, é o debate esportivo chegando para você a partir do 12:30 até 13:20 da tarde, com Cléo Moira e seus convidados. Fique ligado! Tudo sobre a rodada desse final de semana de mais uma disputa na Copa do Brasil, a classificatória chegando aos seus finais. O Grêmio bateu roupa de novo, bateu e empatou contra o Mirassol em 1-1 e o Internacional fez uma bela apresentação e ganhou de 2-0 do Corinthians. Se foi o Timão.
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0: Em destaque, muito mais música da melhor qualidade com Rafael Rodrigo e banda Escravo do Amor, Rafael Fernandes com Vilseu Pausa, Cachaqueira da Madrugada e Porto do Som com Cheia de Charme. Bom dia!

0: 9:30.
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4: Muito bem, 9:02. Já temos feito a postagem no Facebook da Rádio Nova Salvador para o dia de hoje. Lembrando que você pode nos seguir pelas nossas redes sociais através do Instagram ou acessar o nosso site. Por lá acompanhar a nossa programação ao vivo, baixar o aplicativo, acompanhar as principais notícias do dia a dia no Brasil e no mundo e também a previsão do tempo e muito mais. É o combo completo para você lá no www.radionovasalvadorfm.com.br.
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4: Ou você pode salvar o nosso novo número do WhatsApp na sua agenda dos contatos e interagir conosco no dia a dia pelo 51998959401. O dia de hoje nos convida à reflexão sobre a coerência entre a fé e as ações práticas, a importância da generosidade e a valorização do cuidado com o próximo no cotidiano. Lembrar de cuidar das pessoas ao redor com atenção individual, valorizando cada encontro com respeito e ternura. Inspirar-se no exemplo da solidariedade para agir com o coração aberto perante as necessidades de quem está perto.
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4: E chegou o mês de agosto, bem-vindo este belo mês. Acredite, Deus já está cuidando de tudo. Guarde a fé, mesmo quando a alma estiver cansada. Ore, entregue e confie no processo. Siga em frente sem carregar os pesos de julho. Tenha coragem para viver novos começos e o melhor de Deus também chegará para quem não desiste. Pense nisso.
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4: Bom dia, Reni Carlos Lourenço, lá na Bela Vista, desejando um dia, um ótimo dia para nós, uma abençoada semana. Também o Ezequiel Schacht e a Marlene na Vila Nova, muito bom dia. Hilário Raider, equipe da loja Benoit, aquele abraço. Jefferson Quever, também o William e toda a equipe aí das lojas Quero Quero, sempre na nossa sintonia, muito bom dia. Para vocês, para todos os ouvintes, chegando melhor com eles. Há uma nova participação do Sorriso Lindo, pode aumentar o volume. Essa música é top demais, Mulher 7Q.

Olá, ouvintes da Rádio Nova Salvador, 87.5 FM. Eu sou o Fernando, da Superbanda Chopão. Nós também estamos na programação da Rádio Nova Salvador e trazendo a nossa nova música, Loirona do Sul, com participação de Cleiton Borges.

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0: É 0800, é tradição. 9 horas e 19 minutos. Bom dia. Bom dia, pessoal, amigo da Borra Chayertel. Em nome do Décio, da esposa Maria, dos filhos, o Leandro, Leonir, a Sheila, a Solange.
1: Pode rasgar o fole.
0: Bom dia, pessoal, amigo da JB de Melo, instalações elétricas. Muito bom dia ao João, a Solange, a Jenny, a Milena, o Gabriel, o Heitor, o Jacó e o Leandro. Da querida linha Júlia de Castilhos, em nome de Márcia, Regina, Arnold, querida família Arnold e o grupo Amigos de Julinho. Marilisa, Adélia, Rita e o Carlos, aquele abraço. Pessoal, amigo na lancheria Três Marias, na Bela Vista, muito bom dia, o Hilária, a Maria, a Shelly, o Carlos Col, todos os clientes, amigos e familiares. Pessoal, amigo do bairro Prosperidade, muito bom dia. Bom dia, Nelci Lutri, Javel e família. Também Reni Ritter, Nelci Ritter, a Lúcia Magaim, a Márcia Magaim, Maria Ritter, aquele abraço. Pra vocês, pra todos os ouvintes, chegando melhor com a banda 0800 e também banda Alvorecer na melhor programação musical do seu rádio. Aumente o volume, vem comigo, vem ser feliz.

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2: 9:31.
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8: E o Rio Grande do Sul perdeu neste domingo, dia 2 de agosto, um de seus maiores ícones culturais. Bagre Fagundes morreu aos 86 anos em Porto Alegre, deixando uma trajetória marcada pela defesa das tradições gaúchas e coautoria do canto alegretense. Internado desde maio, o artista não resistiu a complicações da parada cardiorrespiratória provocada por engasgo durante almoço em sua casa. Aberto ao público, o velório será realizado no Palácio Piratini a partir das 10 horas da manhã desta segunda-feira. Bagre deixa a esposa Marlene Vilaverde e os filhos Ernesto Neto, também Euclides, Luciana e Paulinho. Nascido em Uruguaiana e criado em Alegrete, cidades na fronteira oeste do Rio Grande do Sul, Euclides Bagre Fagundes Filho fez da música o seu principal caminho. Ao lado de três filhos do seu irmão Nico Fagundes, falecido em 2015, integrou os Fagundes, grupo que se tornou uma das maiores referências do regionalismo gaúcho e ajudou a difundir os costumes e a identidade do estado para diferentes gerações. Em parceria com Nico Fagundes, também participou da criação do emblemático Canto Alegretense. Inspirada na ligação dele e dos irmãos com Alegrete, a obra ultrapassou as fronteiras do município e se transformou em um símbolo de pertencimento e orgulho para os sul-riograndenses. Ao longo de décadas da carreira, Bagre participou de festivais, programas de rádio e televisão, além de apresentações dedicadas à preservação da música nativista. Com sua voz e sua atuação no tradicionalismo, consolidou-se como uma das figuras mais representativas da cultura gaúcha. E a ele, é uma homenagem póstuma que a Rádio Nova Salvador traz em destaque para você, Neto Fagundes, com esta bela regravação Canto Alegretense de coautoria de Bagre Fagundes na nossa programação. 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

0: Minha sogra, coisa engraçada.
1: Que houve? Não acredito, tá passando mal?
0: Não.
1: Vamos fazer o seguinte, a senhora foi uma chacoalhaca, lá no fundo, perto do pé da laranjeira, cuidado, mas o cachorro tá amarrado, não tem problema.
0: Não, não, não é nada disso, meu

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1: Seguimos na nossa programação com os atuais. Boa lei.

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0: 10 horas, 5 minutos. Bom dia, pessoal, amigo do Sagrado Coração de Jesus, é a Rui Canoas. Muito bom dia, seu Waldemar, dona Ieda, pessoal, amigo aí do Mercado Kiefer. Este sim, o verdadeiro shopping da colônia, o ateliê do biscoito. Bom dia, Milha Maria Roden, esposa Antônio e família. Também Ivone Terezinha Kiefer, o Teixeirinha e família. Neuza Bueno Pinheiro, Romeu Lotterman, Clóvis Lutvis de família, José Célio Martini e esposa, aquele abraço a toda a bela comunidade de São Pedro da Serra. Também a Romi Damer, Ieda Damer Romerin, José Almo e Ana Cecília Corran, também a Valmi e o Adair Corran, toda a comunidade da linha Babilônia, unida na melhor programação. Bom dia, Cristiane Sibert Scherer. Muito bom dia a você, o esposo Valdemir, toda a querida família aí na Vila Nova, em São Pedro da Serra. Por isso não quero te ouvir. Benícia Horto, maridão Lécio, os filhos Leandro e Luciano, também as noras, a neta Elisa e toda a comunidade da linha no meio. Benícia Horto, que ontem esteve presente aí na Schweinfest, aí na festa do porco em São Benedito e Tupandi, disse que foi um sucesso com a banda 0800. Bom, não poderia ser diferente, né, Vinícia? Tu sabe que a banda 0800 e Maratá sabe alegrar uma festa. Coisa boa! Chegando em destaque para você recordar a musical RC com a participação do JJSV, esta bela regravação Coração de Papel. É a música sertaneja, agora em ritmo de bailão. E também, claro, a melhor música dos anos 80, 90 na nossa programação.
1: JJSV!
0: Se eu não me engano, essa aí é dos Tefivers.

0: Casei com a tia, tô arriscado, rapaz.
1: Casamos com ela, eu e tu.
0: Beijo, beijo, galera! Parabéns, campeão! Te amo, Renatão.
1: Jonathan,
0: valeu, gurizada, tamo junto. Fui!
1: Obrigado, meu querido.
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1: Muito bem, enquanto temos 10 horas 20 minutos em destaque para você, chegando o primeiro bloco especial do horóscopo do dia.

Previsão para hoje, para você do signo de Áries, nascido do dia 21 de março a 20 de abril. O dia favorece novas ideias e decisões mais firmes. No amor, uma conversa sincera aproxima quem está ao lado. No trabalho, organização ajuda a conquistar bons resultados. A cor do dia para você hoje é azul, o número da sorte 1. Previsão para hoje também para você do signo de Touro, nascido do dia 21 de abril a 20 de maio. Um momento de mais tranquilidade ajuda a resolver as pendências. Na vida amorosa, valorize gestos simples e o carinho. No trabalho, mantenha o foco e evite a pressa. A cor do dia hoje para você é verde, o número da sorte o 2. Previsão para hoje também para você do signo de Gêmeos, nascido do dia 21 de maio a 20 de junho. A comunicação será sua maior aliada para abrir os caminhos. No amor, ouvir mais pode fortalecer as relações. No trabalho, ideias criativas ganham espaço. A cor do dia hoje para você é amarela, o número da sorte o 3. Previsão para hoje também para você do signo de Câncer, nascido do dia 21 de junho a 22 de julho. O dia pede atenção aos sentimentos e às escolhas pessoais. No amor, demonstrações de afeto fazem a diferença. No trabalho, confie na sua capacidade de adaptação. A cor do dia hoje para você é vermelha, o número da sorte o 4. Em destaque, música nova, trabalho com ele, Superbanda Corpo e Alma com Ritmo Caliente.

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5: Quando temos 10 horas 33 minutos, em destaque para você, o segundo bloco especial do horóscopo do dia. Previsão para hoje, para você do signo de Leão, nascido do dia 23 de julho a 22 de agosto. Uma energia positiva ajuda a colocar planos em prática. No amor, aproveite momentos de aproximação. No trabalho, sua dedicação pode ser reconhecida. A cor do dia para você hoje é branca, o número da sorte, o 5. Previsão para hoje também para você do signo de Virgem, nascido do dia 23 de agosto a 22 de setembro. O dia favorece a organização e o cuidado com detalhes. No amor, pequenas atitudes mostram grandes sentimentos. No trabalho, o planejamento será importante. A cor do dia hoje para você é rosa, o número da sorte o 6. Previsão para hoje também para você do signo de Libra, nascido do dia 23 de setembro a 22 de outubro. Novas oportunidades podem surgir por meio de contatos. No amor, busque o equilíbrio e o diálogo. No trabalho, parcerias podem trazer bons frutos. A cor do dia para você hoje é laranja, o número da sorte o 7. Previsão para hoje também para você do signo de Escorpião, nascido do dia 23 de outubro a 21 de novembro. O momento pede confiança e atenção às escolhas. No amor, a intensidade deve vir acompanhada de compreensão. No trabalho, siga firme nos seus objetivos. A cor do dia para você hoje é roxa, o número da sorte o 8. 10 horas 35 minutos. Muito bom dia.

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1: Quando temos 10 horas 47 minutos em destaque para você, o terceiro e último bloco especial do horóscopo do dia. Previsão para hoje para você do signo de Sagitário, nascido do dia 22 de novembro a 21 de dezembro. Um dia favorável para mudanças e aprendizados. No amor, valorize a liberdade com respeito. No trabalho, novas ideias podem trazer o crescimento. A cor do dia hoje para você é cinza, o número da sorte o 9. Previsão para hoje também para você do signo de Capricórnio, nascido do dia 22 de dezembro a 20 de janeiro. A responsabilidade será um ponto forte hoje. No amor, demonstre mais os seus sentimentos. No trabalho, a persistência ajuda a vencer os desafios. A cor do dia hoje para você é marrom, o número da sorte o 10. Previsão para hoje também para você do signo de Aquário, nascido do dia 21 de janeiro a 19 de fevereiro. O dia traz criatividade e a vontade de inovar. No amor, seja claro sobre seus desejos. No trabalho, soluções diferentes podem se destacar. A cor do dia para você hoje é preta, o número da sorte o 11. Previsão para hoje também para você do signo de Peixes, nascido do dia 20 de fevereiro a 20 de março. A sensibilidade ajuda nas decisões do dia. No amor, momentos de carinho fortalecem os laços. No trabalho, siga sua intuição com equilíbrio. A cor do dia hoje para você é lilás, o número da sorte o 12.

0: E chegando em destaque para você, quando temos 10 horas e 48 minutos.
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0: E o presidente da Argentina, Javier Milei, apresentou um projeto de lei que prevê cortar o salário de políticos caso o país enfrente um déficit fiscal por vários meses seguidos. A proposta faz parte de um pacote de reformas para impedir que o governo gaste mais do que arrecada. Se as contas públicas continuarem no vermelho e o Congresso não conseguir resolver o problema dentro do prazo, o presidente, o vice-presidente, ministros, secretários, deputados e senadores poderão ficar sem receber salário enquanto durar a situação. Segundo o governo argentino, a medida busca aumentar a responsabilidade dos políticos com as contas públicas. O projeto também proíbe o Banco Central de emitir dinheiro para financiar os gastos do governo, uma prática que, segundo Milei, contribui para a alta inflação no país. A proposta ainda precisa ser analisada e aprovada pelo Congresso argentino antes de entrar em vigor, informou Mega Goglio.
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0: Muito bem, quando temos 10 horas e 50 minutos, chegando dois pedidos musicais muito especiais. Conosco o nosso querido ouvinte, o Flávio Sommer, sempre na nossa sintonia, pediu a sua música. Tá chegando um belo pupurri com o musical Monte Carlo, para você recordar com lembranças e morena faceira. E a pedido da nossa querida ouvinte, a Neuza Klein, no Campestre, pede sua música, oferecendo para todos os ouvintes e para nós da rádio, desejando a todos uma bela semana, com tudo de bom sempre, com muita gratidão. Pediu para curtir, tá chegando esse bloco também na ponta da agulha, terceira dimensão, para você recordar com uma bela valsa, Sonho de Amor. Seguimos. Música.

E Gun Kunstler pediu uma bela música oferecendo para todos que estão na escuta do nosso programa e desejando a todos uma feliz, abençoada semana com banda Baila Baila, chegando com Jambalaya. Sim.

0: Olá, nossa saudação cooperativista, principalmente a você, associado e cliente da Sertel. Por aqui a jornalista Bruna Becker. Está sendo realizada até 16 de agosto a pesquisa IASC 2026. Associados da Sertel poderão participar da pesquisa promovida pela ANEEL, que avalia a qualidade dos serviços prestados pelas distribuidoras de energia elétrica em todo o país. Essa coleta de dados está sendo realizada pela empresa Qualitest, Inteligência em Pesquisa, e os pesquisadores estão identificados com crachá, uniforme e veículos caracterizados. A pesquisa será aplicada em Lajeado, Teutônia, Marques de Souza, Taquara e Poço das Antas. Associado, a sua opinião é essencial para continuarmos evoluindo e oferecendo um atendimento cada vez melhor. Nesta manhã, na reunião de funcionários da Sertel, a cooperativa Sicredi Ouro Branco participou com uma apresentação sobre consignado trabalhador. O gerente de ciclo da Sicredi Ouro Branco, Paulo Henrique Chaves, falou sobre o funcionamento do programa e a importância da educação financeira.
1: Na oportunidade de hoje nós falamos sobre o consignado trabalhador, né, um produto que traz um benefício, que traz taxas mais justas, e também falamos sobre a importância de comparar as oportunidades que a gente vê no mercado. Né, tem uma variedade de instituições hoje que oferecem taxas atrativas e não atrativas, né, e acabam trazendo às vezes a visão do imediatismo. Então, que é importante no momento de contratar um crédito entender se aquilo faz sentido, se é o momento adequado, comparar taxas, parcelas, para que venha a melhor solução, né, e o crédito seja um apoio e não uma dificuldade futura. Acho que, de uma maneira bem resumida, isso que a gente abordou um pouquinho aqui hoje com o pessoal da Sertel.
0: Apesar da facilidade de se estar vinculado a um desconto em folha, é importante também que o trabalhador perceba que esse é um dinheiro que está saindo daquilo que ele recebe todo mês, então precisa ser tudo muito bem pensado. É aí que entra a educação financeira.
1: Isso. Pode ter várias formas, né? Pode ser no papel, numa planilha de Excel. É ter seu orçamento ali e entender que é uma nova parcela, um novo comprometimento que provavelmente eu vou ter que fazer um ajuste, né? Então, se entra uma despesa nova, provavelmente eu tenho que fazer um reajuste ali para que, de novo, né, eu tenha tranquilidade para, durante esse período, honrar com esse compromisso.
0: E para quem está nos ouvindo agora, tem dúvida, quer esclarecer alguns pontos, basta procurar o Sicredi.
1: Isso aí, venha tomar um café com a gente na agência, né? O grande objetivo é não ter dúvidas, tomar a decisão com consciência plena.
0: Você ouviu o gerente de ciclo da cooperativa Sicredi Ouro Branco, Paulo Henrique Chaves. As equipes técnicas da Sertel realizam hoje melhorias no sistema elétrico das seguintes localidades: Arroio Abelha, em Forquetinha, Linha Vila Nova, em São Pedro da Serra, nos bairros Olaria, São Cristóvão e Universitário, em Lajeado, e também em Sério. Já as equipes de podas e roçadas na vegetação próxima da rede elétrica atuam em Três Altos Travesseiro, Linha Marinheira, em Capitão, e em Pouso Novo. No dia de cooperar, o dia C, as cooperativas Sertel, Cooperagri, Cressol Essência, Langiru, Sicoobi São Miguel, Sicredi Ouro Branco e Unimed se unem para apoiar a saúde da região através do projeto Intercooperação em Prol do Polo de Saúde do Hospital Ouro Branco. Serão realizadas duas ações. A arrecadação de alimentos acontecerá no dia 8, sábado, das 9 às 13 horas, em supermercados do município. E a venda das bandejas de doces e salgados é realizada antecipadamente pelos funcionários das cooperativas por R$ 20. A retirada dessa bandeja será na tarde do dia 29 de agosto, em um evento gratuito no pavilhão multiuso da Prefeitura de Teutônia. Muito obrigado pela sua companhia e uma excelente semana!

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0: Dado o recado, chegando melhor com o Baitaque Grupo Cordiona na nossa programação. Bom dia!

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1: Olá, ouvinte da Rádio Nova Salvador. Aqui é Caroline Andréia Klein, advogada, e trago no nosso Minuto Jurídico esclarecimentos legislativos e as novidades no mundo do direito. Emprestei meu nome para abrir uma empresa. Qual o risco? Muitas pessoas escutam: é só você colocar seu nome aqui, você não vai precisar fazer nada. Muita gente já ouviu essa frase de um parente, amigo, filho, genro ou alguém próximo. O problema é que quando seu nome entra numa empresa, ele não entra apenas como um favor. Dependendo da sua posição e do que acontecer com aquele negócio, podem surgir responsabilidades, cobranças e até discussões envolvendo o seu patrimônio pessoal. E dizer depois que você não participava da empresa ou apenas emprestou o nome pode não ser suficiente para afastar todos os problemas. Por isso, antes de aceitar esse tipo de pedido, saiba exatamente em qual condição seu nome será colocado, quais documentos você está assinando e quais responsabilidades está assumindo. No mundo dos negócios, confiança é importante, mas confiança também precisa vir acompanhada de informação. Para mais informações, até o próximo Minuto Jurídico.
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4: Muito bem, 11 horas e 51 minutos. E o Sindicato dos Trabalhadores Agricultores Familiares de Salvador do Sul e São Pedro da Serra promovendo mais um belo curso. É o curso de aplicação correta e segurança de defensivos agrícolas, norma regulativa número 31. O evento ocorre nesta semana, a partir de quarta-feira, dia 5, 6 e 7 de agosto. Lembramos que o curso é 100% gratuito, mas atenção, as vagas são limitadas. Atenção, agricultores, esta será a última turma do curso em 2026. Se você ainda não realizou essa capacitação ou precisa se atualizar, não deixe para depois. Aproveite esta última oportunidade do ano para adquirir conhecimento, trabalhar com mais segurança e estar em conformidade com as exigências da norma regulativa número 31. 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
4: 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Hoje é um dia ideal, sabe pra quê? 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
2: Isso mesmo, a equipe da Rádio Nova Salvador quer desejar os mais sinceros votos e parabéns, muitas felicidades e muitos anos de vida aos queridos aniversariantes no dia de hoje. Parabéns e muitas felicidades para Rudinei Good, Sirley Schaefer, Marenice Donati Salve, Serli Mendes, Reni Halber, Júlio César Schwenkel Anauer, também o Jorge Renner, Isolde Doiner, Artemio Welspacher, Diego Sodré, Fernanda Silva Auflen, também a Rose Ludwig, Raquel Cardoso, Ismael Augusto Desbecel, a Cristiana Hack e o Germano Hartmann. A vocês os mais sinceros votos de parabéns, muitas felicidades e muitos anos de vida.
3: Meio-dia, 3 minutos.
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5: Olá, eu espero verdadeiramente que você esteja bem. Aqui quem fala é o psicólogo, escritor e palestrante Júnior Quisté, seu amigo. Juntos estamos nesse horário de segunda a sexta-feira, aqui na rádio que você ouve também todos os dias. Existirão momentos em sua vida que tudo o que você mais vai querer é fugir, ir para algum lugar, buscar algo que na verdade nem você sabe especificar. Todas as semanas, através dos meus atendimentos, eu ouço alguém dizer algo como: quero fugir, mas não sei para onde. Com mais de 20 anos atendendo pessoas diariamente, posso lhe falar com exatidão que quando a pessoa chegou a esse momento, ela se cansou de tentar olhar-se para dentro de si. Ou melhor, se cansou de fugir de si. Ela se cansou de fracassar, de tentar e tentar, de novo e de novo. Ela se cansou de ouvir sempre as mesmas coisas e dar ouvidos não somente às vozes lá fora, mas principalmente às vozes de seus pensamentos. Não há para onde fugir. Você pode até tentar o voo mais distante de onde você está. De nada adiantará. A grande verdade da vida é reconciliar-se com você todos os dias. É entender, aceitar, compreender e realizar. No fundo, quem está pensando assim é que não achou ainda a simplicidade da vida. São pessoas que querem cada vez mais e não sabem por quê. São pessoas que querem a todo custo antecipar o futuro e ao mesmo tempo voltar ao passado. Deixam de viver o bem mais precioso, o atual momento. Procure sim se afastar dos ruídos lá fora. Isso é providencial e vai te ajudar muito. Mas você não precisa estar na Finlândia para isso. É como aquele cachorro tentando morder o próprio rabo. Você pode fugir de tudo, menos de você. É simplesmente impossível. É simplesmente inadequado. Faça o que você fizer. Aquiete-se, contemple, ouça o pulsar da vida que lateja dentro de você. Comece a encarar sua realidade e tirar lições que serão duras sim, mas extremamente gratificantes. Somente quando somos forjados e nós observamos isso, nós sentimos isso, o forjar da vida em nosso peito, aí seremos sim verdadeiramente grandes homens e mulheres. Está na hora de apenas sobreviver e começar a viver de verdade. Encontre-se com você mesmo, com você mesma, todos os dias, a hora que puder. Abraços de luz deste psicólogo Júnior Quisté.
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2: Doze horas, 10 minutos, em destaque, muito mais música para ambientar o seu almoço. Obrigado a você pela sintonia, curtindo a nossa programação. Chegando o grupo Hello, essa não pode faltar na nossa programação. Um belo popurrê, nossa história, exclusividade da Rádio Nova Salvador, para você.

0: 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A empresa Bento Transportes de Ônibus tem vaga para motorista. Interessados devem residir em Salvador do Sul, pois todos os horários começam e terminam no município. Interessados podem deixar seu currículo na Livraria do Zeca, na Avenida Duque de Caxias 666, Sala 2, no centro, ou ir diretamente no escritório da empresa em Bento Gonçalves. O São Pedro Futebol Clube de São Pedro da Serra promove seu tradicional rodízio de bifes no Salão Paroquial ao lado da Igreja Matriz. Sábado, dia 8 de agosto, com início às 19:30. Valor da ficha R$70. Convide sua família, traga seus amigos, participe, prestigie e colabore você também. Apoiadores culturais Bebidas JR 519-9501-5419. Oficina Escher Schmitz, São Pedro Futebol Clube, APM Telhas e Ferragens, 519-8050-2481, vereador Laudenir Hanauer.
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2: Muito bem, quando temos 12:20, notícia importante para você, da assessoria de imprensa da Prefeitura Municipal de Salvador do Sul. A Prefeitura de Salvador do Sul informa o cronograma dos cursos do programa Qualifica RS, bem como o período destinado à realização das matrículas dos candidatos selecionados. Lembramos que o período de matrículas iniciou no mês de julho e se estende somente até amanhã, nesta terça-feira, dia 4 de agosto. As matrículas devem ser realizadas dentro do período estabelecido na recepção da Prefeitura, conforme edital de homologação 26/2026, com documento de identificação para preenchimento da ficha de matrícula disponibilizada no ato. Atenção para os cursos profissionalizantes oferecidos através do programa RS Qualificação Recomeçar. É o curso de arte de cozinhar, de monitor de escola e também de processos administrativos.

0: A Prefeitura Municipal de Salvador do Sul, através das Secretarias de Saúde e Ação Social e de Desenvolvimento Econômico do Serviço Nacional de Aprendizagem Rural, o SENAR, realiza a palestra Primeiros Socorros no Trabalho Rural, voltada aos agricultores do nosso município. O objetivo é apresentar os cuidados essenciais para agir em casos de acidentes no meio rural e mostrar como os primeiros socorros podem ser decisivos neste momento. O evento ocorre na sexta-feira, dia 21 de agosto, a partir da 13h30, tendo como local a Secretaria da Saúde. O evento conta com o apoio do Sindicato dos Trabalhadores, Agricultores e Familiares de Salvador do Sul e São Pedro da Serra e da Vigilância em Saúde do Trabalhador, a Visat. Salvador do Sul apresentou oficialmente as 9 candidatas que vão disputar o título de soberanas do município. O evento reuniu participantes, familiares e autoridades no Leto Hotel, restaurante Candeeiro da Serra, na noite da última sexta-feira, dia 31 de julho. O ponto alto da cerimônia ficou por conta da revelação das novas coroas, símbolo que vai ser repassado às eleitas em novembro, além da divulgação dos prêmios que aguardam a corte. Quantia em dinheiro oferecida pelo município, viagem à cortesia da Jumitur Viagens e Turismo e uma bolsa de estudos integral concedida pelo Instituto Ivoti. A realização da escolha das soberanas não seria possível sem o apoio dos patrocinadores, e são eles: Grupo Solar e Naturovos, Sicredi Ouro Branco Salvador do Sul, Cooperativa Ouro do Sul, Instituto Ivoti, Mega Goglio, Ovos Canarinho, Granja Avícola Petri e Jumitur Viagens e Turismo. Já entre os apoiadores figuram a Feeling Anamar, Cicobi Salvador do Sul, a Cressol Salvador do Sul, Frigoríficos Peixe, a Casa Velha Garden e o Leto Hotel, restaurante Candeeiro da Serra. A realização é da AAOMA e o apoio da Prefeitura Municipal de Salvador do Sul. Informou Mega Goglio.
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0: Muito bem, enquanto temos 12 horas 25 minutos, já está conosco Cléo Moyer para começar muito bem a nossa semana. E lembrando que hoje tem debate esportivo, né, Cléo? Boa tarde.
1: Boa tarde, Elo. Daqui a pouquinho mais aqui na Nova Salvador, tradicional debate esportivo, né? Nas segundas e sextas-feiras, com algumas alterações eventuais, né? Quando de ocasiões especiais, tipo um feriadão. E tá começando agora para 5 segundas-feiras e nenhum feriado.
0: Pois é, estamos ficando mal acostumados, hein, Cléo?
1: Alô, Ivaldo, não é de barbado. Mas falávamos fora do ar sobre a Copa do Brasil, o Inter fez o dever de casa contra o Corinthians. A segunda boa partida, não vou dizer uma partida maravilhosa, não, porque é o jeito do Inter jogar. O Inter atingiu seu objetivo, o Inter dá a bola pro adversário, se defende e especula no contra-ataque, né? Fez isso contra o Flamengo, quase ganhou, mas ainda no empate aceitável. E ontem ganhou do Corinthians 2-0, uma vantagem boa, mas não definitiva. E o pessoal lá de São Paulo tá armando uma guerra, né, nos bastidores e publicamente falando da arbitragem. O Corinthians reclamar da arbitragem, Loivo. Eu vi hoje de manhã a mesma coisa que o Fernandinho Beira-Mar se queixar da criminalidade no Rio de Janeiro. Essa frase achei muito boa, né?
0: Boa, boa, boa. Faz sentido, né, Cléo?
1: Ou o pessoal de Brasília reclamar da corrupção, né?
0: Mas que já garfiar o Inter frente ao Corinthians não tem, né?
1: Pior que não tem nenhum lance assim que seja indiscutível. Não. O pênalti acontecer, que então seja discutível. O pênalti aconteceu pro Inter, o lance do Corinthians, nem o pessoal lá de São Paulo acho que foi pênalti, agora estão criando uma narrativa de que o Corinthians foi prejudicado para jogar uma cortina de fumaça sobre uma atuação que foi muito ruim do Corinthians ontem no Beira-Rio, né? O Corinthians teve 60%, quase 70% de pós-bola, uma pós-bola improdutiva, né? Já o teu Grêmio...
0: Meu Deus. Bateu roupa.
1: Cara, pelo menos não perdeu, né? Pelo menos não perdeu, empatou com o Mirassol lá em São Paulo. O Grêmio se aproveitou da entrada pro goleiro Muralha, né? Assim, tu não vê, cara, o Grêmio é um time sem sangue nas veias.
0: E nós tava falando em off, né, Cléo? Multa rescisória do nosso treinador
1: é alta, né?
0: Tem que assustar. Eu acho que é por causa disso que realmente não tá...
1: Né, dizem que é todos os salários do contrato, né? Teria o staff do treinador proposto uma multa de 2 milhões de dólares na época da assinatura do contrato. Só que o Grêmio não aceitou. Por quê? Porque o Grêmio achou que esse treinador ia ser muito cobiçado por outros mercados, como o árabe, por exemplo. O pessoal ia, daqui a pouco o cara começava a se destacar do Grêmio, e o Grêmio ia perder ele, né? Sim. E o Grêmio quis se... jogou uma multa lá nas alturas e eu acho que realmente, só não demite o treinador porque a multa é pesada.
0: E deu justamente o contrário.
1: Não, né? Vem me falar de convicção, né?
0: Eu acho que não.
1: Não.
0: Muito bem, chegando o Cléo aí com o debate esportivo. Enquanto isso, nós vamos ouvir a bela música da banda Doce Pecado. Uma música ao vivo, tá dando?
1: Esse microfone aqui tá com problema.
0: É um tilt, tá dando.
1: Esse microfone aqui, ó. Temos que chamar
0: o Cléo. Melhor?
1: Porque eu ajustei ele aqui.
0: Tá bom. Chegando banda Doce Pecado, quem vai, Cléo? É o nome da música. Quem vai?
1: Doce Pecado.
0: É Doce Pecado. Vamos lá com ela, desejando a você um feliz e abençoado almoço.

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1: Meio-dia e 31 minutos.
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0: 12h36 desta segunda-feira, dia 13 de agosto. Tempo nublado, temperatura de 22 graus em Salvador do Sul. E assim vamos começando mais um debate esportivo aqui na Nova Salvador. A gente vai junto com você até 1h20, fora aqueles tradicionais descontos: Copa Cultural de Centro Real, a Loja Rosa, Hospital Unimed Vale do Caí, o Evo é mais que uma marca, Mega Goglio, Mecânica Fávero, Sicredi e também Floricultura Mimos e Pétalas. Hoje na bancada, Valdir Edvini Schneider, também Hernandes. O Spon, eu tenho que admitir uma coisa, o Spon sempre que... É raro o Spon faltar ao debate, mas geralmente...
1: É raro, mas sempre acontece, né?
0: Quando o Inter ganha tem uma boa vitória, um bom resultado, é que tem uma coisa rara ultimamente, né? É uma coisa rara também, por isso que o Spon raramente falta debate. Mas hoje aconteceu segunda-feira e tem 5 segundas-feiras neste mês de agosto e nenhum feriado, né? Mas enfim, isso faz parte, né? Bom, estamos todos nesse mesmo barco, salvo raras exceções. Daqui a pouco tem algum feriado municipal por aí, mas não é o nosso caso aqui.
1: Meu caro Cléo, aproveitando aí a sua definição sobre o mês de agosto, é por isso que ele é chamado mês do desgosto. Ele não tem um feriado,
2: nada.
1: É um mês que foi completamente alijado do processo, né? Ele que deveria ter, na verdade, o agosto deveria ter 30 dias. Setembro 31 e assim sucessivamente. Mas sabe por que o agosto tem 31 dias? Porque o julho tem 31.
2: Tem 31 também.
1: E julho, no calendário que foi feito pelos romanos, né? Na época, julho era dedicado a Júlio César. Né? O grande imperador de Roma, né? E o mês de agosto foi aí, naquela competição de imperadores, foi dado a Augusto, Augustus, né? Agosto. Tanto é que

0: umas letras miudinhas lá de baixo, assim, no rodapé, dizendo que todo aniversariante é obrigado a entregar uma torta para consumo de toda a equipe.
1: Tá? Será cumprir, então, a promessa.
0: E a torta, então, faz parte do nosso... Mas nós podemos fazer o seguinte, até para que a gente possa ter mais tranquilidade para sorver a iguaria, seria o caso da gente transferir a torta para sexta.
1: Para sexta.
0: Exatamente. Então, quem sabe, já posso anunciar aqui que vai ter torta sexta-feira?
1: Não sei, porque tô com uma viagemzinha programada para Catuípe, mas quem sabe vou só depois do horário do programa.
2: Eu acho que ele vai viajar para Catuípe se o Grêmio não der o presente para ele quarta-feira na partida de volta contra o Mirassol. Vai acontecer algo tipo o que acontece com o Sport, então algum compromisso, no caso do Hernandes, uma viagem, né? Porque o Grêmio vai enfrentar no dia 5, quarta-feira, às 7:30 da noite, o glorioso Mirassol tentando sua primeira vitória na história. Já melhorou, né? Porque o Grêmio tinha 4 jogos, 4 derrotas, agora já empatou ontem, Hernandes.
1: Fora, né?
0: Eu não sei o Hernandes, mas eu tô de muito sangue doce nesse caso. Até porque eu gosto de comer açúcar, comer doce, então eu já tenho sangue doce por natureza, tá? Mas eu não faço nenhuma expectativa em relação ao jogo de quarta-feira. Porque, na verdade, a gente não sabe, eu volto a dizer isso, eu já tenho repetido várias vezes, a gente não sabe qual é o Grêmio que vai entrar em campo. A tendência natural é um Grêmio com 3 volantes, tendo muita dificuldade para atacar, e com os 3 volantes também não consegue defender de acordo. Há uma recomposição muito lenta, um ataque que fica jogado às traças, tanto que o Carlos Vinícius e o Bright White, eles estão se queimando justamente por não terem
1: tem bola para jogar, não recebem condição para poder fazer gol, né?
2: Exato. Então, assim, o Carlos Vinícius ontem no final do primeiro tempo ganhou uma de frente,
1: teve uma chance,
0: não, né? teve. Só que, assim, já teve época em que o Carlos Vinícius foi melhor acionado e aí ele fez muitos gols justamente por causa disso, por ser acionado. Outras vezes ele tirou o coelho da cartola para fazer os gols. Só que não dá para tirar coelho da cartola toda hora, né? Então, é uma pena.
2: O coelho da cartola ontem para vocês foi a entrada do Muralha no Mirassol.
0: Aquele chute também não, foi.
2: Mas
0: no todo, canto,
2: todo, né? Não, mas toda a origem da jogada ali foi uma atrapalhada dele com os zagueiros ali, em vez de estourar a bola.
1: Mas a fase do Grêmio é tão ruim, Cleo, é tão... O Grêmio tava jogando, não tava jogando bem, lógico que o que o Valdir falou, com 3 volantes, não cria nada. Aí depende muito dos pontas, o TT parece estar arrastando um caminhão quando ele corre, mas enfim, tecnicamente ele não é ruim, né? Tanto que a jogada do gol é dele.
0: E ontem o Amuso também.
1: E o Amuso também, ia dizer agora, e o Amuso também não jogou nada. Só que a fase do Grêmio, ela é tão ruim que o Carlos Vinícius tem a chance, arremata bem, um chute forte no canto, e o Walter vai lá e salva. Aí no ataque seguinte não, porque o Walter caiu, deu uma enrolada, aí o cruzamento do Formiga lá e o cara foi lá e fez o gol. Então, assim, parece que o Grêmio vai bater 3-4 bolas em gol, não vai fazer. O time adversário vai lá, vai dar um chute, é gol.
0: E tu viu a facilidade com que o Mirassol fez o contra-ataque? Foi lá, 2-3 toques.
1: Jogo de lado.
0: Ele colocou do lado, né? O jogador cruzou. E a facilidade do centroavante entre os zagueiros, né? Eu até fiquei olhando, a jogada estava do lado e eu fiquei observando o Gustavo Martins.
1: Posicionamento dele, né?
0: E o Gustavo Martins estava à frente e o atacante estava atrás, mais recuado, né? E aí o que acontece? Ele fez a volta.
1: E antecipou ele. Fica parecendo
0: quando o Gustavo Martins percebe, ele já não consegue mais.
1: Parece que o jogador do Grêmio fica um torcendo por acaso. Tomara que erre o cruzamento, que erre o gol.
2: Falta. Eu falava isso antes aí com o Loivo, né? Não corre sangue nas veias desse time. E não é a primeira vez que eu tô falando isso aqui no debate. A gente sempre fala da qualidade dos elencos, né? Pelo menos no papel, o elenco do Grêmio parece ser muito mais competitivo do que o do Inter. Aliás, eu reclamo muito, não do time, mas do elenco do Inter, né? Da falta de opções quando precisa mudar o panorama do jogo, né? Mas o Grêmio, quando acontece isso, cara, dá pra ver que o time não tá fechado com o treinador. O time não tá jogando pro treinador, o time não tá afim, o time não tá com aquela volúpia, e aí eu vou pro Inter, pois claro, a gente vai falar, mas o Inter parece que joga pra um prato de comida, os caras tão afim, mesmo com a estabilidade, parece que o Inter tá fechado com o seu treinador. É o que parece agora, né? Amanhã depois

0: pode ser tudo desmentido, mas hoje a gente vê que o pessoal tá jogando, mesmo com dificuldades, mesmo com salário atrasado, nunca faltou vontade pro Inter, faltou qualidade.
1: Sim.
0: E no Grêmio, tu não vê desde antes da Copa essa mesma coisa. Aí deu esse jogo contra o Fluminense, né? Pois o Fluminense não ganhou mais nenhum jogo, né? O jogo do Grêmio aí foi, empatou com o Bahia.
1: Não, mas o Grêmio empatou com o Fluminense também.
0: Mas tu entendeu? Mas ali, mas pela atuação, não. Ó, o Grêmio deu mostras.
1: Que pode melhorar,
0: né? E cara, eu disse, não, vou esperar mais um pouco. E o mesmo disse pro Inter, depois que o Flamengo de novo fez uma partida. Não posso dizer que o Inter fez uma grande partida. O Inter fez uma boa partida dentro das suas possibilidades. Mas o Grêmio, tu não vê isso. Tá muito claro pra mim que não vai sair mais nada desse time. Pode até passar pelo Mirassol, o Grêmio é favorito contra o Mirassol em Porto Alegre, mas é ali, é o limite,
1: mas não,
0: né?
1: Tem como dizer né, que ele é favorito. Eu acho que também que são assim reflexos do posicionamento dos treinadores. O Pezzolano, ele é um cara mais sanguíneo, mais enérgico assim. O Luiz Castro é uma água de salsicha, é uma entrevista, tá sempre tudo na paz, ele não sai do controle, eu acho que esse marasmo dele ele leva pros jogadores também. Ah, se perdeu jogando bem, mas tudo bem, a gente teve posse de bola, a gente teve chance de gol, agora ele apareceu com os números lá, X, não sei o que lá, sabe, futebol é bola na rede, é vontade. Então, o Colorado, ele tá feliz, quem sabe não, o Inter não fez uma grande partida, ganhou, mas competiu, mordeu, beliscou, foi pra cima do Corinthians em casa, a torcida apoiou, trouxe a torcida pra cima, o Grêmio não, o Grêmio tanto faz, mas, como tanto fez.
2: Sim,
1: como...
2: Mas tu já reparou que ele, a postura dele sempre desarma as perguntas mais pesadas, porque a imprensa gaúcha, ela é pesada muitas vezes.
1: Que é violência, né? A imprensa
2: nos questionamentos. E ele tranquilamente chega, não, as vaias foram pra mim, exclusivamente pra mim, o grupo de jogador não tem nada a ver com ele, se esforçaram lá dentro, as vaias são pra mim, eu recebo elas com humildade, não sei mais o quê.
1: Entendo as vaias.
2: Entendo as vaias, o torcedor ama. Quer dizer, como é que tu vai formar uma nova pergunta, Cléo, você que é jornalista, como é que tu vai rebater se o próprio cara admite, olha, né, fui mal. E aí o que que tu vai dizer? Tu foi mal mesmo, quer dizer, é só uma afirmação, porque tu não pode perguntar mais nada, né?
0: Teve, pelo menos, admite, puxou pra ele, certo?
2: Exatamente.
0: Mas pra tirar o peso dos jogadores, mas aí eu vou, porque o Grêmio foi eliminado pelo Bolívar, o Grêmio tem um início ruim de Brasileirão, o Grêmio tá numa situação instável na Copa do Brasil. E aí eu pergunto para os senhores, os dois gremistas da bancada, a diretoria do Grêmio vai resistir daqui a pouco a um eventual novo fracasso agora contra o Mirassol na Copa do Brasil? Claro que a prioridade do Grêmio escapar lá de baixo, mas a gente sabe, tanto para o Inter quanto para o Grêmio, vem muito bem essa premiação da Copa do Brasil, o famoso Pix. Vocês acham que Luiz Castro resistiria ou resistirá a um novo possível tropeço aí diante do Mirassol? A multa é pesada.
2: Todas as, vamos dizer assim, as vias vão ao encontro de uma demissão. Ou seja, em condições normais de temperatura e pressão, como o Maurício Saraiva fala, seria uma demissão, né? O problema é que a gente não sabe mais o que está na cabeça do dirigente. Quer dizer, eu não sei, a gente não sabe qual é o grau de envolvimento do Luiz Castro com a direção, o grau de comprometimento que a direção tem com o Luiz Castro. E aí eu já não sei se realmente, mesmo sendo demitido, eu não sei se mesmo ele caindo para a Série B, ele vai ser demitido.
0: Parece que o tio do Arroz gosta muito dele, né? Tem aquele famoso áudio que vazou, né?
1: Ex-vice-presidente do Grêmio parece que foi demitido. Eu queria a demissão do Luiz Castro e a diretoria bancou e demitiram.
0: O Celso Rigo, que é o mecenas do Grêmio, um deles, né? É defensor do trabalho do treinador português e o filho do Celso, Fábio, tá no conselho de gestão do Grêmio.
1: Na presidência.
0: Então, o Grêmio tem um presidente, mas hoje, digamos que quem manda...
1: É o Rigo. E o Marques
0: Pantano. O pessoal do dinheiro.
2: Quem manda? Num qualquer lugar. É quem tem a chave do cofre.
1: O
2: cara.
1: Pila?
2: Quem tem
1: plata.
2: O pila, cara, não adianta.
0: Plata.
2: O cara que tem a bola, manda no jogo, né? Jogo de bairro, assim.
1: Se eu não jogar,
2: o cara que é dono da bola, ele vai jogar, né? É ele mais 10, né? Então, é a mesma coisa. O poder, ele te dá.
1: Eu sou muito defensor da continuidade de qualquer treinador. Eu acho que meio ano é pouco pro cara mostrar o trabalho dele.
2: Sim.
1: Por exemplo, o Luiz Castro tá trazendo reforços que ele pegou agora
0: O croata?
1: Não, o...
2: Krinovinovic?
1: Não, o do Cabo Verde lá.
2: O Giovanni Cabral.
1: Giovanni Cabral, né? Uhum. Não conseguia dominar uma bola ontem, mas tudo bem. Trouxe ele, agora trouxe o croata lá. Então a diretoria...
2: Vamos falar Felipe.
1: Felipe. Então a diretoria tá trazendo os jogadores que ele tá pedindo. Então fica ruim de entender. Ah, vamos trazer os que o Luiz Castro tá pedindo e nós vamos demitir ele numa... E assim, ó, eu sou defensor, eu queria que ele continuasse, porém eu também sou torcedor e quero que o time evolua, né? Não adianta ficar com o cara se não tem evolução.
0: O mercado tá ganhando uma nova opção de treinador, Valdir, só pra informar vocês, tem uma nova opção pintando no mercado. Eduardo Cudê, de missionário River Plate.
1: Perdeu ontem, né?
0: Perdeu pro Rosário Central, uma sequência de derrotas no Campeonato Argentino.
1: O Otamendi fez um gol contra na estreia dele pelo River, o zagueiro da seleção argentina.
2: Aquilo, eu vou te dizer uma coisa, eu não sei como é que o mercado não tá no lugar dele na seleção argentina. O mercado joga muito mais com 38 anos do que aquele Otamendi. Ele já era ruim no Atlético Mineiro.
0: Muito fraco.
2: É.
1: O Benfica era ruim no tudo lugar que era.
0: Deve ter um bom empresário. Deve ser o mesmo do goleiro Doni. Lembra do goleiro Doni? Que foi jogar lá na Roma.
2: É que uma coisa tem que se admitir, ele é um xerife. Então, muitas vezes, essa qualidade de xerife faz com que seu jogo tosco acabe sendo aceito justamente pela essa voluntariedade que ele tem, né? Aí tu bota um cara mais técnico do lado e deixa o chutão, né? Aí ele chuta o adversário, todo mundo lá, pro Otamendi, né? Mas Eduardo Cudê é aquela coisa, né? Daqui a pouco ele vai no Grêmio, não deu certo no Inter duas vezes, daqui a pouco ele assume o Grêmio e desencanta.
0: No Inter, né? Não deu certo por causa do Valência.
1: Ele deu certo no Inter, porque as duas vezes que ele teve, ele foi duas vezes, né?
0: Bateu na trave um brasileiro.
1: Eu lembro que teve uma vitória contra o São Paulo de 4-5 1-0 lá no Yuri Alberto.
0: Não, esse era o Abel Braga.
1: Era o Abel ainda. Galhardo jogou bem com o Cudê, teve um...
2: Então o Inter...
0: Mas o Cudê participou dessa campanha, ele saiu um pouquinho antes, você entendeu que é o diretor.
2: Mas hoje a gente vê isso nos jogadores que não conseguem jogar na dupla Grenal. Saem para outro.
1: O Cudê já não é tão passivo quanto o Luiz Castro.
2: Exato,
1: né?
2: Exato. São temperamentos diferentes. Agora, é aquela coisa: o Fernando Diniz é extremamente louco, o Zubeldi é extremamente louco e ambos não conseguem formar.
0: Deixa eu ver. Eu tava pensando eu olhei já no grupo debate aqui porque eu achei certo que o Hilário ia me xingar por indicar o Cudê pro Grêmio. O Hilário é muito fã do Eduardo Cudê. O Fibo, então, fala.
2: Eu acho que o Hilário tem a solução pro time do Grêmio.
0: Ah, aquela?
2: Sim.
0: Rogério Zimmermann. Ele é sanguíneo.
2: Ele é sanguíneo. Aliás, quem é muito sanguíneo e eu encontrei no sábado, lá na Rua Coberta, em Gramado, sabe quem eu encontrei? O cara do trator.
0: Argel.
2: Denis Abraão é da Patrola.
0: Isso. Argel tá com boa campanha com o São José na série D do Brasileiro.
2: Era impressionante, ele estava em pé no restaurante, né? Tinha um grupo de pessoas sentadas, ele em pé. Cara, tu ouvia lá na igreja. Do outro lado.
1: Ele falando.
0: Mas
1: alto. Ele é gaúcho, o Argel é gaúcho.
0: O Argel é lá de Santa Rosa. Ele tá acostumado a falar alto. Imagina tu tá no estádio passando orientação pro jogador que está cheio.
2: Impressionante, aquela... Mas ele tem esse temperamento. Ele é agitado, ele fala alto e tal. É um temperamento. E é um temperamento que dá resultado muitas vezes para fazer.
0: Argélico Fux, o nome.
2: Pra ele conseguir muitas vezes sucesso, né, nas empreitadas dele como treinador, né?
1: Eu lembro do Argel em 2001, na final da Libertadores contra o Boca, com o Palmeiras, ou em 2000, eu não lembro bem agora se foi 2000 ou 2001, que o Riquelme, jovem Riquelme com a 10 do Boca, fez o que quis com o Argel na volância do Palmeiras.
0: Pois então, né? Parece que foi ontem, já 20 e tantos anos.
2: E olha, eu vou te dizer uma coisa, ele tá em forma, hein, cara. Ele se botar uma camiseta lá, ninguém percebe.
1: Joga nosso veterano aqui, tranquilo.
2: Tranquilo. Nossa, folgado.
0: Seria um bom reserva pro Robson.
1: Isso aí. O Jonas.
2: Só se ele for deslocado pela lateral direita no lugar do Hernandes, não é isso?
1: E eu pro meio, né, Olho?
3: Tem que ter.
2: Não, o Hernandes tem que jogar no meio, meio campo, cara. Isso aí, na lateral ele tá subaproveitado, né?
0: O que chamou atenção, depois no segundo bloco a gente vai falar do Inter Corinthians. Mas muitos jogos sem gols. O Juventude, destaque pro Juventude, empatou com o Atlético Mineiro lá na Arena MRV.
2: Fez uma bela partida, eu olhei parte do jogo, o Juventude fez uma bela partida e o Mandaka foi muito elogiado pela equipe de transmissão da Prime Video, né? Até se machucar e a lesão dele é muscular e ele vai ficar praticamente o segundo semestre todo fora.
1: O TT machucou também, né, ontem no Grêmio.
2: Sim.
1: Vai fazer exames.
2: Sim. É só um complemento, tá?
0: Nós tivemos o Chapecoense com o Cruzeiro 0-0. Santos iremos 0-0. E de novo tem polêmica envolvendo o Neymar, né? Que barbaridade. E o Vasco e o Fluminense. É um clássico, 0-0 mais aceitável.
2: Se no futebol o Santos não ganha, mas o Neymar ganhou no pôquer.
1: O Santos vai cair fora pro...
2: Porque ele deixou de jogar um jogo aí pelo Santos na volta da Copa porque estava disputando um campeonato de pôquer. Durma-se com um barulho desses.
0: Ai, ai, ai. Não adianta. E a gente... Eu falo a gente, o Brasil como um todo ainda tinha esperança de que Neymar carregasse a seleção.
2: E o Cuca está em dúvida se vai aproveitar o Neymar no próximo jogo contra o Santos. Contra o Remo. Remo. Porque tem uma polêmica envolvendo leilão com o Neymar e o leilão. Esses detalhes eu não tenho, mas também ele tinha uma polêmica ali pela participação dele no leilão.
1: O Neymar chegou num momento que ninguém mais quer ele, ele está trazendo mais problema para a instituição do que resolvendo dentro do campo. Se estivesse gastando a bola, pá, dá a bola ao Neymar, Neymar ganha o jogo, ele poderia estar envolvido em qualquer polêmica aqui.
2: Exatamente.
1: Tudo bem, chega no jogo e resolve.
0: E o Santos sai com outro pepino lá, que é o Gabigol.
1: É o Gabigol também.
0: Que não deve, o salário é uma fortuna não mete gol.
2: Sabe quem é que era assim? Romário, né? Romário e Renato Gaúcho, que era outro também que gostava de uma balada, mas entrava em campo, resolvi, garantia, né? Mas, falar em leilão, quem dá mais pelo meu coração?
0: Pô, não. Deixa o César Menotti.
2: Eu vou fazer um leilão.
0: César Menotti e Fabiano, né? Além do Inter, o outro único mandante que venceu na ida foi o Palmeiras 3-0 no Fortaleza. Placar que não surpreende. Fortaleza tá trocando treinador, sem assumir o Paulo Autuori lá, né?
2: Depois de 0-0 no primeiro tempo.
0: Pois é, né? Mas aí sobra a qualidade do Palmeiras, faz quando quer, né? O Palmeiras que teve alguns rápidos reveses no Brasileirão, mas na Copa Brasil, digamos assim, é o franco favorito, né?
1: Palmeiras. Depois que o Flamengo caiu fora.
0: O Palmeiras. Hoje tem jogo do Atlético Paranaense com o Vitória, né?
1: Eu sabia que tinha mais um
0: 9 horas. Segunda-feira, 9 da noite. Hernandes, eu falei que ontem deu um belo público Beira-Rio. Mas domingo, imagina se o jogo ontem fosse às 4 da tarde.
1: Sim.
0: Ia dar 45 mil pessoas. Sim. E aí ainda foi um público, porque o clima estava bom, a temperatura estava amena, né?
1: E o jogo contra o Flamengo também.
2: Que bom que é 9 horas da noite, porque pelo menos assim eu posso ir tranquilamente na academia, fazer os meus exercícios, depois chegar, fazer aquela alimentação básica e aí...
0: Mas Valdir, imagina o torcedor, não seja egoísta, Valdir.
2: Não, tô olhando pra mim.
0: Aliás, não seja egocêntrico.
2: Aliás, por falar em egoísta, meu caro Hernandes, o senhor que é da bola, você, se tivesse uma proposta do River Plate, se você fosse argentino e tivesse uma proposta do River Plate e do Flamengo, qual seria a tua opção?
1: Depende da série de fatores, né, Mauro?
2: Almada. Lembra do Almada do Botafogo?
1: Caso, eu iria pro Flamengo, se eu fosse Almada.
2: E ele tá priorizando o River.
1: O River, não.
0: Deve ser no coração dele, mais perto da família.
2: Porque eu vou te dizer uma coisa: nesta América do Sul, dos Libertadores da América, de Artigas, de O'Higgins, de Bolívar, né?
0: Bolívar.
2: Nesta América do Sul, não tem um time, não tem um clube que possa ser melhor, a melhor opção do que o Flamengo. Porque hoje, eu vou te dizer uma coisa, tu tá... Ah, mas eu não vou jogar todas as vezes. Mas quando entrar ali, vai, tu vai botar faixa no peito, vai botar...
1: Eu acho que a ideia do Flamengo, o Almada é pra substituir o Arrascaeta. Eu acho que o Arrascaeta tá com os dias contados no Flamengo.
2: Exatamente, o Arrascaeta tá com...
1: E tem, o Flamengo tem mais um adendo ainda, né? Que é localizado no Rio de Janeiro, né? Que é... Isso define muito que os jogadores, quando vêm de fora, querem saber de Rio de Janeiro, né?
0: Verdade, verdade. Senhores, eu vou chamar um breakzinho, vem a notícia da hora, na sequência, Bar Esportivo, com enfoque aí na vitória do Inter sobre o Corinthians, também pela Copa do Brasil.
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0: 1:30.
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2: Notícia do Correio do Povo. A Polícia Civil concluiu o inquérito da Operação Rota de Fuga e indiciou 3 policiais penais pela fuga do líder da facção Bala na Cara, William Ramos Silveira, Will, ocorrido em maio deste ano na penitenciária modular estadual de Charqueadas. Os autos foram encaminhados ao Poder Judiciário e ao Ministério Público do Rio Grande do Sul. Conforme o inquérito conduzido pelo delegado do Departamento Estadual de Crimes contra a Administração Pública, Augusto Zenon, os 3 servidores foram indiciados pelos crimes de promoção de fuga de pessoa legalmente presa, inserção de dados falsos em sistema de informações da administração pública, falsificação de documentos públicos, falsidade ideológica e prevaricação. As investigações apontam que a fuga foi viabilizada por meio de um alvará de soltura falsificado que simulava ter sido expedido pelo Poder Judiciário. A partir desse documento, também teria sido confeccionada uma guia de soltura fraudulenta, permitindo que o apenado deixasse a unidade prisional pela porta principal sem despertar suspeitas dos servidores responsáveis pela conferência documental.
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0: voando com o debate esportivo. Tá, Hernandes.
1: Vamos falar de Inter agora, né?
0: Vamos falar de Inter. O teu sorriso tá tão amarelo que fica, né?
1: Não, é, perto do teu sorriso, meu,
0: é a primeira, é a primeira vez que tu vai comentar a vitória do Inter aqui no debate, né?
1: Isso é verdade.
0: Fazer o quê? Sempre tem a primeira vez. Aliás, não foi uma vitória qualquer, foi uma bela vitória contra o Corinthians. E vou dizer, pra nós, colorados, aqui sempre tem um ingrediente todo especial jogar contra o Corinthians. O Corinthians é um clube que esportivamente a gente odeia, sim, né? Por tudo que já aconteceu. E agora o mais engraçado é ver que o pessoal lá de São Paulo, os torcedores que são identificados, a imprensa, o próprio clube, constituição, presidente, estão tentando criar um clima para condicionar a arbitragem pro jogo de volta lá em São Paulo. O Corinthians reclamando de arbitragem, eu vi essa definição na internet de manhã, a mesma coisa que o Fernandinho Beiramar reclamar da criminalidade no Rio de Janeiro, né? É absurdo, porque não teve nenhum lance assim que foi um erro grotesco da arbitragem, nada. Não, pelo menos a mim não pareceu. O Corinthians reclamou de um pênalti lá que se for o Kahneman jogando, vai ter uns 5, 6 pênaltis daqueles por jogo, né?
1: Tentaram ganhar no grito aquele pênalti, mas não teve pênalti, não.
0: Não teve pênalti, não. E eu não vou dizer que o Inter fez uma partida maravilhosa, esplendorosa, deslumbrante, não. Eu vou dizer que o Inter reencontrou seu jeito de jogar, que ali na metade do primeiro turno do Brasileirão, essa Copa, o Inter reconheceu a sua limitação, parou de jogar com futebol propositivo e tá jogando claramente por uma bola. O Inter se defende, aí o Inter dá a bola pro adversário, tenta se defender da melhor forma. Quase que deu certo contra o Flamengo. O que é que tá chamando aí, Valger?
2: Problemas.
0: É, problema na Kombi, faz parte.
2: É.
0: Tomara que tenha seguro. Mas enfim, o Inter contra o Flamengo quase segurou a vitória, claro que foi pressionado muito pelo Flamengo no segundo tempo. Ontem o Corinthians também começou com um volume maior de jogo, atacando bastante, mas sem criar chances claras de gol. Aliás, quem teve as melhores chances, mesmo que muito atacado, foi o Inter, cedidas em erros, em falhas individuais dos defensores do Corinthians, que armaram os contra-ataques para nós. Fizeram tipo que os nossos zagueiros fizeram contra o Atlético Paranaense esses dias pelo Brasileiro, né? Aliás, Hernandes, eu tenho que fazer um meia-culpa aqui. Eu tava falando que o Maripan me parecia um Rogel 2.0. E o Maripan, os dois últimos jogos, cara, ele não perdeu uma jogada.
1: Não,
0: nem o mercado.
1: Nem,
0: né?
1: O mercado. É que o jeito que o Pezzolano tá propondo pro Inter jogar, Cleo, é muito interessante. Ele dá a bola pro adversário, que a gente falou, e fica esperando. O Carbonero errou um gol no primeiro tempo, né? Numa dessas roubadas de bola aí, numa antecipação. O Gabriel Paulista, no final do jogo, errou acho que uns 4, 5 passes, o Bernabé todas antecipando ela pela ponta esquerda. Então, quando tu deixa o time mais, como eles gostam de falar, abaixa os blocos lá pra dentro da área, ali o Maripan vai bem. Claro que se o Inter tem um jogo mais propositivo, daqui a pouco o Maripan ficaria mais exposto, não teria velocidade pra buscar um atacante. Mas do jeito que o Inter tá jogando, a defesa tá muito sólida. Tu comentaste até do jogo contra o Flamengo. É que daí a diferença foi a qualidade do Flamengo pro Corinthians, né? O Flamengo, quando teve a bola, joga, né? O Corinthians já não. E o Inter fez um... Eu, analisando sem sentimento, né? O Inter fez um bom jogo. Teve as chances. Eu achei a arbitragem ruim pros dois. Picota demais o jogo, dá faltinhas que não precisa.
0: Cartão, né?
1: Os caras têm dúvida, daí qualquer trombadinha e o jogador sente isso, começa a cair do nada e ele dá falta. Mas os gols do Inter, o pênalti e o gol do lateral esquerdo, sem não tem nenhuma dúvida. Os pênaltis também não tem nem por que reclamação. Achei que a arbitragem foi boa. Pena que picota demais, mas isso é característica do nosso arbitragem, né?
0: Eu me preocupo é com a competência ou a falta de competência da diretoria do Inter para tratar esse ambiente que está sendo criado pro jogo, porque há clara tentativa de condicionamento.
1: Eu vi que deu uma confusão, parece que antes do jogo também, entre as torcidas, né? Do Corinthians, né?
0: É que é uma bronca antiga, né? Uma bronca antiga. Para tu ter ideia, no jogo contra o Flamengo, não tinha nem separação ali no pátio, os torcedores do Flamengo, porque o Inter tem boa relação, tanto com os torcedores do Flamengo quanto do Cruzeiro, não tinha separação.
1: Sim.
0: Todo mundo circulando, eu fui em vários jogos do Inter com o Flamengo já. Os caras lá no Sunset do Beira-Rio tomando cerveja junto, bem tranquilo. Lembro que eu fui num jogo da Libertadores, que o Flamengo foi em 2000, não foi essa última que a gente ganhou, né? Na outra, em 2019, né? Cara, e nós lá junto tomando cerveja antes do jogo e coisa. Futebol é isso aí, né? Deveria ser com todos os clubes, não só com aqueles que daqui a pouco as torcidas têm maior afinidade, né? Mas são co-irmãos. É. Se não tiver todos, eles não saem campeonato, né? É o que eu digo aqui, não adianta tu odiar o clube. Se não tá ele no páreo, não tem campeonato, né? Mas o Inter, voltando ao seu jogo, especulou no primeiro tempo. E no segundo tempo, a partir do gol, se encorajou. E até o Inter não diminuiu o seu ímpeto. O Inter, o que aconteceu foi os jogadores cansarem. Daí tu tem que recorrer pro banco, e aquilo que eu já vim martelando.
1: Começa a faltar gente.
0: Começa a faltar qualidade, né? O time já é limitado, e quando tu recorre ao banco, né? A gente não consegue encontrar grandes acréscimos. O Alejandro entrou muito mal ontem no novo jogo, entrou no lugar do Carbonero, que tava cansado, e mudou toda a característica. Se o Inter tivesse mais um atacante de velocidade ontem pra colocar, o Inter poderia ter até feito um score mais, maior, porque o Corinthians se jogou todo pro ataque, né? Com alguma irresponsabilidade, porque sabia que o Alejandro não ia ter energia pra puxar os contra-ataques do Inter. Se o Inter tem mais, eu queria que o Nilmar, que tava comentando ontem lá, Valdir, o Nilmar tava comentando pro Amazon Prime, cara, aquela silhueta dele de atleta, era só botar a camiseta. Eu aposto que ele ia incomodar mais os zagueiros corintianos, com seus 40 anos por aí, que ele deve ter, do que o Alejandro, Valdir.
2: Imagino. Por falar nisso, o Dentinho foi comentarista do jogo do Grêmio contra o Mirassol na própria Prime Video. Que, aliás, tomou conta, né? Da Copa do Brasil, praticamente todos os jogos.
0: Esses horários
2: transmitidos aí pelo
0: jogo que eu não gosto.
2: Tu tens toda a razão, né? Tu tens toda a razão. A gente tem muita saudade de outros atacantes, né? E nós ficamos mal acostumados, nós gremistas, nós estamos muito mal acostumados, porque nós já tivemos Jardel no passado, nós já tivemos André Lima, que era tosco, mas era goleador, e nós já tivemos Luiz Soares. Luizito Soares, que carregou aquele time nas costas em 2023, né? Então, tivemos o Jonas, o mestre Jonas, lá atrás. Olha, tivemos o André Catimba, que também foi um grande centroavante. Então a gente está muito mal acostumado. Estamos muito mal acostumados. Mesmo que a gente veja lá um centroavante que faça gol, como Carlos Vinícius, a nova geração de centroavantes deixa a desejar no futebol brasileiro.
0: No futebol brasileiro. No Internacional tem bons nomes aí. Até um tal de Alan, que andou aprontando esses dias com a gente na Copa do Mundo, né?
1: O Alan?
0: O Alan, centroavante.
1: O Haaland, sim.
2: Haaland. Erwin Haaland.
1: Uma surpresa boa do time do Inter, o goleiro, né, Cleo? Eu achei que ia, assim, ser mais inseguro, porque a passagem dele no Cruzeiro já não tinha sido muito boa, mas ele fez os dois contra o Flamengo e contra o Corinthians, ele foi bem, né?
0: E quando foi chamado, mas a verdade é que não teve muitas conclusões contra o gol nesses dois jogos, né?
2: Mas ele não errou até
1: hoje. Mas ele salva um gol do Ranieri no final do jogo, num escanteio ali, que a bola veio rápido, ele foi bem.
0: Teve reflexo.
1: Segura.
0: Ele falou que ele é o goleiro dos milagres, né?
2: Ele é mais um exemplo.
0: Isso não é o goleiro da modéstia, né?
2: Ele é mais um exemplo daquele jogador que em outros clubes está lá. Vamos falar do Jardel de novo, né? Sim. O Jardel era quarto reserva.
0: Cara, nós falamos de Grêmio todo o primeiro bloco. Agora eu quero falar de Inter pouco.
2: Eu só tô usando.
0: Para de falar de jogador do Grêmio, cara.
2: Eu só tô usando isso como comparativo.
0: Fala do Gerson, fala do Christian, fala do Flávio Minuano, fala do Dario, então.
2: Tu quer continuar falando?
0: Não, mas tu só fala de Grêmio, cara. Você quer falar de Inter também um pouquinho agora.
2: Mas eu estou usando justamente a figura para poder explicar que Matheus Cunha também era reserva no outro clube. E tá entrando muito bem. E agora eu vou falar do Grêmio. O Wallace, que também era do CRB, fez uma bela partida ontem. Mas a verdade é essa. Essa troca de jogadores, assim como jogadores do Internacional que não deram certo aqui, estão dando certo em outros clubes, tem essa situação. Então, muitas vezes a gente avalia o jogador precipitadamente pela situação no clube anterior. E não é o caso. Pelo menos até agora, a demonstração que nós vimos do Matheus Cunha é a melhor possível.
1: Mas eu tenho sempre medo que esse jogador da vassoura nova varre bem no
0: goleiro,
1: começo.
0: Goleiro
1: daqui central. A pouco precisa mostrar que é bom tecnicamente, o time tá no... Daí começa
0: eu tenho cautela para elogiar o goleiro e centroavante, né? Porque são posições ingratas.
2: Agora, o Matheus Bahia, sim, né? Esse pode ser elogiado porque ele meteu uma bucha ontem.
1: Golaço de direita ainda.
0: Pois é, né? Vamos ver. Né?
2: Lá atrás ele não dá muita conta do recado.
0: É o lateral nota 6.
1: O Cleo tocou num ponto que eu tava vendo também nas redes sociais, né? E tava ouvindo a Gaúcha hoje também. Quem que vai apitar o jogo de lá, né? Que a ideia do Corinthians é condicionar a arbitragem já desde hoje, desde ontem de noite, logo
0: nem
1: depois
0: disfarço,
1: do jogo.
0: Né?
1: É. Então a preocupação do Inter é com quem vai apitar lá.
2: Eu acho uma graça quando Corinthians e Flamengo reclamam da arbitragem. Eu acho uma graça, porque, cara, é impressionante, né? Como eles têm a desfaçatez de reclamar da arbitragem, sendo que sempre são os times beneficiados pela arbitragem. A dúvida é sempre pro Fla e pro Timão.
0: Eu acho que nós vamos ter sérios problemas lá em São Paulo nesse jogo aí. O clima, o cenário está sendo preparado, o clima tá armado. É, mas de toda forma, o Inter tem uma vantagem que é interessante, o Corinthians vai ter que fazer três, né? Só que se o Inter seguir com essa solidez defensiva, pode até fazer um gol, mas fazer três acho meio difícil.
1: E com a chance de especular no contra-ataque, né?
0: E tem outra peça que é fundamental, Hernandes, é o contra-ataque. Aí tem Bernabé, tem Carboneiro, tem o Vitinho, que também é um jogador rápido, né? Isso favorece. O Alan Patrick, se ele souber dar um bom ritmo no jogo também, ontem jogou muito bem, né?
2: O Alan Patrick, como falso centroavante, tá jogando bem.
0: É o que nós vínhamos batendo antes da Copa. Mas enfim, tem outro jogador que de novo a gente vai ter que citar, que é o Vidiagra.
1: Eu ia dizer agora, o argentino do meio ali.
0: Impressionante.
2: Ele arrumou o meio-campo.
0: Arrumou defensivo. E aí a defesa também cresce, né, Valdir? Sim. A defesa, quando tá bem protegida, ela entrega mais, né?
1: E ele não é assustado com a bola no pé, né? Quando tem que acertar passe, ele acerta passe. Ele não tem medo de jogar.
2: O que tem que ser temido na realidade, tá? Além do Corinthians, o que a torcida do Inter tem que temer é Paulo Pezzolano. Porque ele já cogitou da possibilidade de mudar o time para colocar um zagueiro a mais e tirar um atacante.
1: Ele fez isso no final do jogo ontem, né?
2: Ou seja, aquele famoso esquema chama derrota.
0: O problema, Valdir, não é só isso. Mas eu vou entrar no teu imagem, concordo contigo. Não é botar mais um zagueiro. É que esse zagueiro é o Juninho, tá? Entendeu?
2: Ontem, por exemplo, o Maripão, o Marques Pan, fez uma bela partida.
0: Mais uma, contra o Flamengo já tinha.
1: O Galo também jogou bem ontem.
2: E aí, o que acontece? O Inter deveria, na minha opinião, entrar com o mesmo time que entrou, que saiu jogando, e com a mesma disposição, ou seja, marcar o Corinthians lá, fazer uma marcação mais alta, para não deixar o Corinthians jogar. Porque aí o que acontece? Eles precisam fazer dois. Daqui a pouco eles passam o primeiro tempo sem conseguir jogar, e aí o time começa a se desintegrar.
1: Eu sempre sou contrário a essa entrada do zagueiro, porque tu chama muito time, para o adversário pra dentro, né? Tu possibilita do cara vir no bico da tua área e começar a jogar bola pra dentro da área, né?
2: Exatamente.
1: Assim, a cruzamento aqui e... sei, eu sou o treinador, coloco um volante a mais, então, pra dar esse combate lá na origem da jogada do que...
0: E o Corinthians tem jogadores altos. Tem por exemplo, pode entrar o Pedro Raul no segundo tempo, claro, não chegou nenhuma em condições, mas é um cara perigoso.
1: Ele tirou Gustavo Henrique. Ele tirou o Gustavo Henrique, que vai bem na bola aérea também, né? Os dois zagueiros do Corinthians são bons na bola aérea, o Gabriel Paulista e o Gustavo Henrique são bons, né? Mas o Pedro Raul, mas também não tá jogando.
0: Aliás, que partida ruim do Gabriel Paulista ontem, né?
1: Não acertou nada. O time do Corinthians como um todo, achei bem fraco, assim. Fraco. Não desenvolveu, não conseguiu jogar.
2: Teve um lance que foi risível.
1: Por isso que eu entreguei.
2: Lance risível, aquele lance do Carboneiro que recebeu a bola e ele sabia que estava impedido. E ele deu
0: aquela cavadinha.
2: Ele parou. Ele quase que desistiu da jogada. Deu a senha exatamente de que ele sabia que estava impedido. Porque ele entrou completamente livre pelo lado direito, né? Podia ter driblado o goleiro, podia ter feito um monte de coisa, mas ele próprio, vamos assim, se autopuniu, né? Se autoculpou.
0: Pois é. Assumiu, foi um lance grotesco realmente no jogo. Senhores, Copa do Vale Master Salvador, o Inter joga quinta-feira contra o Corinthians lá no Itaquerão, né?
2: Que horas é?
0: Vamos confirmar aqui o horário do jogo, 8 da noite.
2: Da Premier quinta. Video, então.
1: Ainda passei da academia também.
0: Nós vamos ter, temos
2: quinta-feira.
0: Nós temos hoje.
2: Só tenho que tomar o meu shake, né?
0: Uhum. Ai, meu Deus.
2: Durante o jogo.
0: Atlético Paranaense, Vitória hoje às 9 da noite, a partida de ida ainda. Amanhã, 7:30 da noite, em Caxias, o Jacone, Juventude contra o Galo. Vai dar um bom público lá no Alfredo Jacone, né? Aí nós teremos...
1: Quando que é,
0: Gal? Amanhã, 7:30 da noite.
1: Amanhã?
0: Juventude e Galo.
2: Eles jogaram no sábado, né?
0: E nós teremos amanhã também, 9:30 da noite, o Remo contra o Santos, possivelmente sem o Neymar, né? Quarta-feira, 7 da noite, tem Cruzeiro e Chapecoense. Também o jogo do Fluminense com o Vasco às 9h30 da noite. E 9h30 Fortaleza com o Palmeiras. Esse jogo vai ser lá em Cuiabá, na Arena Pantanal. Fortaleza vendeu o mando de campo. Já sabiam que ia tomar 3x0, acho, na ida.
2: É, em 9h30, porque a Globo transmite esses dois jogos junto.
1: E o Grêmio, é?
0: O Grêmio, 7h30 da noite, na quarta, né?
2: Exclusivo para Prime Video.
1: Estarei completando meus 41 aninhos de vida.
0: 41.
1: Olhando meu time, né?
2: 41. É. 41. O homem, ele é além dos 40 agora.
0: Pois então.
2: Como é que é? 40 mais?
1: 40 mais. É. Mas recém no começo dos mais, né?
2: E finalmente você está no segundo ano 200.
0: Ô Liliane Hermes, tu te aquieta aí, Lili. Boa tarde, Lili. Lili disse que o Remo é o tio dela, tá? Não, Lili, nós estamos falando lá de Remo, na terra de Jesus Cristo, né? Ele é de Belém.
2: Ele é de Belém.
0: É onde nasceu Jesus, né? O Claudio Miro, que saiu com essa aquela vez, né? Sim. Foi entrar para jogar contra o Paysandu e Belém do Pará.
2: É
0: um prazer jogar na terra onde nasceu Jesus Cristo, né?
2: Claudio Miro é famoso. Claudio Miro e Vicente Mateus. Lembra do Vicente Mateus, presidente do Corinthians, que agradeceu a Antártica pelas bramas que foram enviadas?
0: Não, esse foi o Birubiru.
2: O Birubiru, é. Mas isso foi na época que a Antártica e Brama eram...
1: Eram separados.
2: Eram separados, tá?
0: É. Não,
2: Birubiru.
0: O Vicente Mateus era o...
2: Aliás,
0: do Sócrates.
2: Aliás, Birubiru, se não me engano, era do Pará também, ou não?
0: Não.
2: Ou era do Ceará? Não. Era uma coisa assim.
0: Mas o Vicente Mateus tinha aquela famosa história do Sócrates, invendável, imprestável, né? Sim. Ou era o Rivelino? Era o Sócrates ou o Rivelino? Sócrates, né?
2: Eu acho que era Sócrates.
0: É, pois então.
2: Ele que dizia que tem que entrar na quem entra na chuva para se queimar.
0: Pois então. Vicente Mateus, presidente do primeiro título brasileiro do Corinthians, em 1990,
2: exatamente.
0: Né?
2: Exatamente.
0: Olha só, na Copa do Vale Master, Taça Sicredi, Hernani Salvador fez 2x0 em Tupandi, né?
1: 2x0
0: Tupandi. Como é, tu foste? Participou lá? Tava... Como é que tava o público lá?
1: Tava só... interessante, tava quente, uma tarde boa pra jogar futebol.
0: Cerveja trincando.
1: Tem bem gelado.
2: Salvador,
1: né?
2: Não jogou?
1: Jogou pro Chico contra São Pedro primeiro, foi lá no campo de São Pedro. E Brochero ganhou 1x0 de São Pedro. E Salvador ganhou 2x0 de Tupandi.
0: Mas por que o jogo Salvador foi de fundo, Hernandes?
1: Porque eu só inventei o mando, Cléo. Porque o Assu estava muito molhado de novo.
0: Aí
1: então só foi lá para São Pedro, porque estava mais enxuto o campo lá. Ô, Cléo, eu queria deixar um parabéns aí para as equipes. Assim, a maioria das equipes. A maioria não. As quatro equipes que eu vi o jogo ontem não tem jogadores tão novos, assim, claro, é acima de 45, né? Mas bastante atleta de 50 mais, assim, 50 pra cima. Então, eu achei bem, bem interessante, que na verdade a Copa Master é pra.
2: É pro Master.
1: É pra pessoa mais velho, não tem pra poder reviver, jogar, matar saudade, os embates de quando eram força livre dos outros. Assim, Brochure também com um time mais envelhecido, vamos dizer assim. Salvador também tinha bastante jogador de 50 a mais, né? Então, parabenizar as equipes que entenderam a... Porque muitas vezes entram só pra competir, bota os caras mais novos e, vamos ser campeão. Né, pegar um time, a gente sabe que 5 anos ali, o cara com 45 e o cara com 50, 51, vai fazer muita diferença, né? Mas não, era uma mescla bem, bem interessante, assim, até poucos atletas mais jovens, a maioria tudo
0: aí,
1: mais...
0: Aí, Valdir, devia ter participado.
2: Não, eu tava fazendo aqui o cálculo. Se a gente mesclasse, eu e o Hernandes, 63 mais 41, isso daria 104, certo? Isso. Dividido por 2, nós seríamos um atleta de 52 anos com exímio pé esquerdo. Com velocidade, força física e um exímio pé esquerdo.
0: Dar certo. Eu sei porque o João Brás não te botou no time, tá? Eu sei por quê. Ele não aceita dividir a camiseta dessa.
1: A dessa é dele.
0: aliás, como é que foi? Como é que foi o jogo? Bem jogado, assim?
1: Bem jogado.
0: Ou muito falado
1: o
0: jogo?
1: Não, o falar, o grito se sobressai, né? A partir dos 20 do primeiro tempo começa. O João machucou.
2: Tem aquele esquema de entrar e sair.
1: É, bastante atleta lesionado também, tanto no primeiro jogo quanto no segundo, né?
2: E entra e sai e não tem limitação.
1: Não tem limite, não tem limite.
0: Teve parada pra hidratação também?
1: Nos quatro tempos do jogo. Parar 2 minutinhos, tomar uma aguinha e volta pro jogo de novo.
0: Não tinha uma gelada.
1: Não
0: lá.
1: Tinha ambulância, que eu fiquei preocupado, né? Com os atletas.
2: Nem brinca, a Samu não estava.
1: Não, mas deixa pros jogos finais.
2: E o trio de arbitragem permitiu?
1: Permitiu o jogo todo. Bem apitado também, o jogo bem disputado, assim, muito bom de viver. Qualidade bem boa.
0: Que prossiga. Eu acho que isso aí é o futuro para os nossos campeonatos em geral na região.
1: Eu sempre, município. Eu sempre analiso, porque eu gosto de futebol, né? A gente acaba, eu gosto do amador também, e daí sempre tem aquele cara que chega assim, como eu, tenho 40 anos e o Valdir tem 60 e?
2: Três.
1: Ah, eu não vi o Valdir jogar no auge, né? Claro, eu não sou daqui. Aí sempre tem aquele comentário, não, mas esse aí jogava muita bola. Aí quando tu vai ver esse fulano que jogava muita bola, tu realmente entende que o cara jogava bola mesmo, né?
2: Porque, assim, a forma como ele se conduz no campo.
1: O condicionamento físico não ajuda, mas assim, o domínio, uma visão de jogo, um tapa de primeiro, um chute, sabe? Então eu digo, não, realmente quem é bom novo e velho, e quem não é tão bom é...
2: A diferença muitas vezes está justamente no condicionamento físico. Mas a cabeça, ela ainda raciocina aquele jogo, só o corpo que não consegue executar, né?
0: E contra quem, Salvador, na próxima rodada, tu sabe informar, Nandes? Não tem carnê aí. Não, tem que senão a gente apura para sexta-feira essa informação, né, para ver onde Salvador Sul estará, em São Pedro também, onde temos muitos ouvintes, né?
2: E eu concordo contigo, Cléo, o futuro do futebol, dos campeonatos, ele vai passar necessariamente pelo modelo Transitros, ou seja, seleções do município.
0: Faz um municipal com menos investimento, para daqui a pouco até fazer a prospecção, formar a seleção que vai representar depois o município na Transitros, que seja o outro campeonato que reúna municípios.
2: Exatamente, né? Porque esse torneio esse campeonato é de 8 equipes, né?
1: É de 8 equipes.
2: Excelente.
1: Mas o ano passado foi 5, né? Então esse ano já são...
2: Já são 8, ele pode daqui a pouco vir tranquilamente para 12, porque 12, temos jogos, temos municípios aí ao
1: redor. Tinha nenhuma das equipes com menos, assim, 18 jogadores. Salvador tinha 25, 26 lá ontem. Então o pessoal
0: vai administrar toda essa galera, pessoal, lá no
1: todo banco. Mundo querendo jogar um pouquinho, né?
2: Eu estive confabulando esse final de semana também, falando sobre o campeonato da Alicerf. Uma outra saída, até por causa do investimento que é feito, e não é o investimento no jogador de fora. O grande problema hoje é o investimento que tem que ser feito pro jogador da casa, tá? E nós chegamos à conclusão de que a única forma, por exemplo, de evitar esse gasto com o jogador da casa é simplesmente assim: quem mora na cidade de Salvador do Sul só pode jogar na SUS, ou é considerado para outro time jogador de fora. Quem mora em linha comprida só pode jogar no Juventus, ou é considerado jogador de fora. Aí, claro, vai ter, mas linha comprida tem pouco, porque linha São João tem pouco, a SUS tem mais, aqui a Salvador sede, tem mais e tal. Mais, né? Mas talvez indo por este caminho, para quê? Para evitar este leilão que acontece para jogador da casa. Sim. Que esse é o grande inflacionador dos valores. Hoje, o Cléo tá mais nesse meio do que eu, mas eu entendo que hoje o custo maior está em contratar jogador da casa. Está mais barato contratar jogador de fora do que jogador da casa.
1: E ontem lá deu para perceber, ontem não, sábado, deu para perceber uma coisa que eu achei muito interessante também. Que no Lisserv, como é regional, joga o cara que mora em Salvador, joga para São Pedro, joga para linha comprida. E ali era nos municípios, né? Então tem muita gente que mora em São Pedro e trabalha em Salvador, mas que prefere jogar para sua cidade, né? Salvador é a mesma coisa. Tem o cara que trabalha em Barão, mas mora em Salvador. Não, eu vou jogar para Salvador. Então fica esse vínculo do município, né? Uhum. Cléo, próxima rodada, dia 8. Bora. Eu só não sei os mandos, os locais que vai ser. Broxir contra Tupandi, Harmonia contra Barão, Salvador contra São Pedro e Maratá contra São Vendelino.
2: Então deve ser Maratá e Harmonia.
0: É, provavelmente Maratá e Harmonia.
1: Porque o jogo Maratá e Harmonia, o jogo de fundo e os times mandantes. Deve ser Maratá e Harmonia, exatamente.
0: A confirmar sexta-feira, só repetindo, Hernandes, os jogos novamente.
1: Dia 8, agora, próximo sábado, Broxir e Tupandi, Harmonia e Barão. E daí no outro grupo, Salvador contra São Pedro, Maratá contra São Vendelino.
0: Muito legal isso aí.
2: E existe aí uma possibilidade de Esperança, ali de Esperança, Maratá, então o município de Maratá fazer parte também da Alicerf, né?
0: Isso, vai ter a união, acho que amanhã a reunião da Liga para avaliar essa situação.
2: E como é que tu tá sentindo aí a reação do pessoal? Tá sendo visto com bons olhos essa...
0: Não tenho opinião formada sobre o assunto. O que preocupa realmente é o enfraquecimento da competição. Se realmente a união estiver forte, baixando, já teve 10 clubes aí, cairia para 7, né? Sim. Porque Esperança era para entrar ano que vem, comentava-se. Agora talvez seja adiantado esse ingresso no campeonato.
1: Eu dei uma, uma investigada lá no sábado, daí eu perguntei se a informação batia, né? Daí várias pessoas falaram que não, que a União ia entrar no campeonato. Mas que ia depender da reunião, né? Que então...
2: É, a União é uma das equipes aí que sofre muito com essa questão aí do inflacionamento dos valores.
1: O pessoal jogar em outros lugares, né, também.
2: É, exatamente.
0: Eu vou mandar um abraço ainda pra Vinícius. A vovó Vinícius ligada, curtindo aqui o debate esportivo. Na sequência, a gente vai passando a régua agora.
2: Eu só queria aproveitar também, eu quero mandar um abraço para o MacGyver e a equipe dele lá, os colegas dele, que são ouvintes assíduos do debate esportivo, tá? O MacGyver que... Sabe o nome do MacGyver?
1: Lucas. Bom jogador, jogo com ele às vezes um futebolzinho certo. Né? Quando ele não vai com a bermuda de surfista, ele joga muito bem.
2: Mas
0: atende o Hilário Veronese que tá te ligando.
2: Mas acontece assim, o MacGyver, ele é assíduo, ele já me falou várias vezes, gosta do nosso comentário e do programa aqui, e a gente tem que agradecer aí que esse pessoal ainda tenha paciência
1: de nos ouvir, né? Não, gente boa, MacGyver.
0: Muito bem, agora a gente vai passando a régua no debate esportivo, na sequência Liliane Hermes, depois ainda a Tita, e cá estarei novamente às 6 da tarde com o Paradão.
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6: Incomparável. 1:31.
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0: Muito boa tarde. Por aqui mais um show da tarde. Estamos iniciando uma semana. A primeira, né? Semana do mês de agosto. 3 de agosto, 26. Assim eu me enganei por ela. Ainda, né? Começou sexta-feira, estamos com a voz bem ruim, mas estamos por aqui. Se recuperando.
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0: E vamos lá, né? Abençoada semana a todos. Obrigada pela tua audiência, companhia.
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0: Aos nossos apoiadores culturais, boa tarde. Uma boa semana. Dia tá bacana, né? Tá bonito. 22 graus neste momento em Salvador do Sul. Show da tarde que vai até as 4h30.
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0: 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Excelente tarde, vem comigo, já pede a tua música preferida, manda aquele oi especial, me faça companhia. E a próxima do show da tarde é com Ícaro e Gilmar, com a seguinte música, chama assim, Apareço Namorando. Show da tarde, excelente início de semana.

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0: Tá aí, Paula Fernandes com Promessinha. Sejam bem-vindos à nossa programação. Aqui a boa música não para.
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0: Pedro Sanches e Thiago com É o Bar do Neco. Muito boa tarde, Silvério, Rainer, Andréa. Ótima semana.

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0: Muito bem, 2:05. Vamos ao giro de notícias, as principais notícias em destaque. Homem é morto a tiros no centro de Montenegro e em Triunfo ocorreu outro homicídio. Homicídio que ocorreu na noite de sábado em torno das 20 horas na passarela ferroviária que liga o bairro Rui Barbosa ao centro da cidade. Conforme as informações preliminares, um homem de 34 anos foi morto por disparos de arma de fogo. Já em Triunfo, o crime aconteceu na noite de sexta-feira, por volta das 19h30, no bairro Porto Batista. Policiais militares localizaram um homem de 29 anos já sem vida, no interior de uma residência, com marcas de disparos de arma de fogo. Morte de Bagri Fagundes, que eternizou o canto alegretense, gera onda de homenagens nas redes sociais. El Niño é o culpado pelos temporais e ventanias que assustaram o Brasil. Tradição de domingo, busca por frango assado, gera filas e pedidos antecipados em Porto Alegre. Semana começa com o aviso amarelo do IMET para temporais com vento e granizo no Rio Grande do Sul. 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
0: Show de bola, 2:07, seguimos da nossa programação do Show da Tarde. Agora tem Thiago Lins com Guilherme Benuto. Ninguém nasce vagabundo.
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3: Muito bem, são 2:18, a voz bem debilitada, mas estamos por aqui. 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Não dá para ficar de fora, né? 2:19, chegando Henrique e Juliano na programação, depois tem Traia Véia.

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5: 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E o boa tarde chegando da nossa querida amiga Reni Lourens. Tudo bem, Reni? Um beijo para ti, excelente tarde. Neste bloquinho, João Neto e Frederico, João Bosco e Vinícius, Israel e Rodolfo.
6: Boca.

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7: Muito bem, 2:52, 24 graus.
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7: Instabilidade avança pelo estado com acumulados que podem passar dos 90 milímetros em algumas regiões.
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7: A semana começa com previsão de chuva que poderá ser forte em parte do Rio Grande do Sul. O Instituto Nacional de Meteorologia, o INMET, emitiu um aviso amarelo para todo o território gaúcho, válido até as 10 horas de amanhã, terça-feira.
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7: a Climatempo, ela prevê uma mudança rápida no tempo ao longo de hoje, segunda-feira, devido à formação de áreas de chuva que avançam sobre praticamente todo o estado. Há condições para temporais isolados, com chuva forte, descargas elétricas e também eventual queda de granizo, principalmente entre Oeste, Missões, Noroeste, Centro e parte da Campanha, onde os volumes de chuva podem ultrapassar os 90 milímetros em pontos localizados. Na região metropolitana de Porto Alegre também há risco de chuva, mas será menos abrangente. Pancadas de chuva moderada forte podem atingir alguns pontos com acumulados de 10 a 50 milímetros. Já amanhã, na terça, a instabilidade vai perder força, mas ainda há condições para pancadas isoladas de chuva entre a Campanha, Missões, Noroeste, Norte, Centro, Vale, Serra, Nordeste, região metropolitana e Costa Doce. 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
7: Muito boa tarde, vai para o José Maurício Kuhn. Boa tarde, minha amiga. Boa tarde, meu amigo. Tudo de bom para vocês. Obrigada pela companhia. É o Maurício Cune, também a Bernadette.
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7: Vamos lá, mais música chegando na programação, faltando cinco minutinhos aqui para as 3 da tarde. Vamos conferir aqui uma do Guilherme Santiago, que canta junto com Zezé de Camargo e Luciano.

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Cadeira Cativa, Zé Neto e Cristiano, está entre as mais tocadas do sertanejo 2026. Os principais hits do sertanejo 2026 são Eu Te Seguro com Panda, Bala Alojada, Gustavo Lima, Cadeira Cativa, Zé Neto e Cristiano. Em quarto lugar, Última Saudade com Henrique e Juliano. Em quinto lugar, vem Danilo e Davi com Não Mexe Nas Minhas Gavetas. E continua no ranking entre as mais tocadas, Tubarões com Diego e Victor Hugo, Felipe Rodrigo, Ignora, e Murilo Ruffi com Deixa Eu. Então, está aí Última Saudade, Henrique e Juliano, quarto lugar, Bala Alojada em segundo lugar com Gustavo Lima, e a gente acompanha aqui no Show da Tarde.

Tá aí, Felipe Rodrigo com Ignora. Primeiríssimo lugar do ranking das mais tocadas está Panda. Panda é líder com Eu Te Seguro.

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8: 3:28, muito bem, no Show da Tarde Bandas, hoje iniciaremos com São Francisco, são as bandas do Sul, no Show da Tarde.
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4: Muito bem, chegou o momento de recordarmos por aqui. São 3h45 agora, juntos por aqui no Show da Tarde. Peço desculpas hoje falando bem pouco, desculpas aos ouvintes, né? Dando aí um tempinho para a voz e também aos nossos anunciantes, também pedindo desculpas hoje, falando só o necessário. Mas a música de vocês roda, claro que sim, a gente vai estar trazendo. É só enviar o WhatsApp e a tua homenagem também. Estamos aqui te esperando. Primeiríssima do baú hoje é com Antônio Marcos e Vanusa, com a música Volte Amor. Antônio Marcos e Vanusa foram casados e formaram um dos casais mais famosos da música brasileira nos anos 70. Ficaram unidos por cerca de 6 anos, de 1969 até o fim de 1975, com o casamento oficializado por volta de 1972. Antônio Marcos e a Vanusa tiveram 2 filhas, Amanda e também a cantora Aretha Marcos. Parceria musical, dividiram os palcos e gravaram sucessos marcantes da época, como a canção Volte Amor. O fim da união, o casamento deles, terminou em 75, devido aos problemas do cantor com o alcoolismo e a decisão de Vanusa.

precisa de se afastar. E logo após ele, após, né, o relacionamento com Vanusa, ele teve um relacionamento com Débora Duarte. Aqui no Show da Tarde, Recordar é Viver com Antônio Marcos e Vanusa. Volte, amor.

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0: Bom demais, recordar é viver. 2 minutinhos faltando para as 4 horas. E agora, minhas queridas e meus queridos, especialmente a Yara Hoffman na sintonia, vocês lembram dessa? Belchior chegando no show da tarde. Brincando com a vida é de 1978.
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4: Vai começar a festa, pessoal. Vamos começar.

0: Parabéns a todos os aniversariantes do dia 3 de agosto. Felicidades para Rudinei Gut. Parabéns, Sirley Schaefer. Marenise Donati Salve. Serli Mendes. Parabéns para Reni Rauber. Felicidades, Júlio César Hanauer.
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0: Parabéns para Jorge Renner. Muitas felicidades, Isolde Doiner. E parabéns para Artemio Welsbacher.
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0: 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Vamos seguindo com mais antiguinhas na programação. Agora a gente vai recordar por aqui. A Yara Hoffman vai lembrar dessa música e eu tenho certeza que você que está na sintonia também. Nelson Gonçalves com Naquela Mesa.

Nelson Gonçalves naquela mesa, nesse mês de agosto, que é o mês dos pais. Essa música chamada Naquela Mesa foi gravada por Nelson Gonçalves, que fala sobre a dor da perda e a saudade de um pai. Ela foi escrita por Sérgio Bittencourt em 1969, como uma homenagem ao seu pai, o famoso músico Jacob do Bandolim. Sérgio Bittencourt fez a letra logo depois que o seu pai faleceu, expressando o vazio deixado em casa. A letra usa a mesa da sala como um símbolo de momentos felizes, conversas e ensinamentos que não voltam mais. O verso final menciona o som do bandolim para lembrar a arte e a presença marcante do Jacob do Bandolim. Então, essa música, Naquela Mesa, gravada por Nelson Gonçalves, fala sobre a perda e a saudade de um pai. Linda essa música, linda demais. Demais. Vamos curtir mais por aqui, chegando. Tem mais, claro que sim. Ajude a fazer o nosso vinil de hoje, trazendo as antiguinhas na programação. E agora a gente vai curtir por aqui. Deixa eu só colocar no ponto, perdi a música, deixa eu ver qual era, Biafra não era, era, vamos lá, vamos seguindo aqui, trazendo assim, a gente vai trazer na sequência para vocês curtirem, porque afinal de contas, recordar é viver, a gente vai trazer aqui, logo mais também na programação, músicas internacionais ainda no show da tarde. Evaldo, Evaldo Braga, né? Eu desta vez vou, vamos ver se vocês lembram, eu desta vez vou te esquecer, chega aqui que tem bastante música antiga.

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3: 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Nós vamos ficando por aqui, na sequência vem a Tita com o Bailanta. Um beijo, fiquem bem, espero que amanhã eu esteja melhor. Fiquem bem, até amanhã na sequência Tita, 4h20, beijos. Até amanhã, tchau, tchau, obrigada pela companhia de hoje. Anos 90, chegando, show da tarde, até amanhã, beijo.

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1: Quatro horas e 32 minutos.
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Ô, de casa, ô, de fora, coisa boa, uma boa tarde, uma tarde de segunda-feira para todos nós, uma semana abençoada, início da semana, né? Ô, de casa, pessoal de casa, pessoal de fora, no trabalho, uma boa tarde, uma boa semana para todos nós, Tita Lutz chegando com Bailanta, né? Isto, e vamos lá. Você pode interagir junto comigo, fazer companhia para mim até as 18 horas. Isso aí, o pessoal tá chegando já, né, Reni? Reni e Carlos Lourens, que bacana, que legal. Você também pode fazer que nem ela. Vem junto comigo. Vamos lá. Ou de casa, ou de fora. Sim,

de São Gaúcho, obrigada. Vamos rodar sim, né, Ari? José Silvério Rainer, boa tarde. Um ótimo início de semana, isso para todos nós, né? Sábado nós estava na sogra, não deu para escutar a música da Andrea, bailarina. Agora estamos na audiência. É para já, né? Daqui a pouquinho eu já vou programar, vocês fiquem aí sentadinhos, tá? E podem até dançar ela, tá? Reni Carlos Lorenz, boa tarde, amiga. Boa tarde, vocês queridos amigos também. O pessoal ligadinho com a gente, já na sintonia. Que bacana, que legal. Vamos rodar os meus pedaços aqui, depois, né? Fã número um. Já vamos rodar a música sequência do Ari Reckwald também, tá?

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Agora são 16h49, muito obrigado pela companhia de cada um de vocês, sempre. Que seria de nós locutores aqui, né? Sentadinhos, sem ninguém nos chamar aqui do outro lado. Que bacana, que coisa boa. Agradecemos, né? As pessoas que nos mandam mensagem de uma boa tarde, uma boa semana. Muito obrigada mesmo. Yara Maria Hoffman, boa tarde. Tudo bem? Olha só, adorei as músicas Antônio Marcos. Ela me manda aqui, Yara Maria Hoffman, o Cláudio, sempre na sintonia. A Erika Oscar também, linha comprida, que bacana. Deve ter a Lili, deve ter rodado Antônio Marcos, né? José Silvério Rainer na companhia também, já vamos rodar a música bailarina para vocês. O Ari Reckenwald, olha só, né? Bagre Fagundes, a música Onde Fico, Alegrete. Não me perguntes, né? Pois é, quando a gente perde esses ícones, né? Da tradição gaúcha, que coisa. Neuza Bueno Pinheiro, Romeu Lotterman na companhia. Oi, tudo bem? Minha linda amiga, estamos na tua escuta. Muito obrigada, mas igualmente, tá? Linda amiga, você também. Um beijão e um ótimo programa para você, dos teus amigos. Neuza Bueno Pinheiro, Romeu Lotterman. Que bacana, que legal. Muito obrigada, tá? Pela companhia de vocês, tá certo? Pessoal ligadinhos aqui com a gente. Mas eu quero apontar aqui um assunto chato agora, né? Que hoje de manhã cedo o pessoal me chamou. Se eu tava falando de um dinheiro que eu tinha ganhado, 150 mil, de uma pandemia, né? Atrasado. Não é verdade, tá? O pessoal teve clonado meu Face, ou fizeram uma nova conta, mas já estou entrando em contato com o pessoal que pode me ajudar, de repente depois criaram talvez uma nova conta em meu nome e estão mandando mensagens de solicitação de amizade. Então, se eu já tenho um amigo, eu não vou mandar outra vez uma solicitação de amizade para eles, tá? E estão pedindo, dá o passe WhatsApp e tudo. Não passem nada, não passem nenhum. Não sou eu. Graças a Deus as pessoas estão me pedindo lá no Messenger, no WhatsApp, se sou eu que tô. Realmente é eu que estou mandando. Então, não aceitem, tá? Por favor. Não sou eu que estou mandando novamente uma nova amizade. Então não passem o WhatsApp, se sou eu. Como a gente fala aqui no rádio, as pessoas estão quase acreditando, mas aí a pessoa chegou e disse para mim: não, mas peraí, ela trabalha lá, mas o assunto é um pouco estranho, eu não conversei nunca nada isso com ela. Então que bom que essa pessoa pensou duas vezes, tá? Então, não mandem nada, porque não sou eu que estou pedindo, tá? E agora vem a música bailarina. Olha só, João Mineiro e Marciano, ó. Bora lá, Andréia e José Silvério Rainer, curtir.

0: 5:01.
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Desde 7:03, oh, coisa boa, pessoal ligado, que bacana, mandar um abraço pro pessoal que sempre tá na sintonia, né, ligadinhos com a gente, a Jessi Borges, a Sideni da Conceição, um grande abraço para vocês, Ivone Kiefer, a pessoal de Arroio Canoas, né, Miriam Maria Roden também, sempre na sintonia, Heidi Ribenich também, um grande abraço para ti também, Heidi, pessoal de Linha São João, sempre ligados aqui, Lore Gever, também sempre na sintonia, vai o meu abraço para ti, viu, Lore? Lore Gever, Noemi Aleph, Alessi Hensel, que bacana, né? Ô, Lisette Wischerfelder, ontem não deu para mim ir lá em Campestre na festa, tá? Tava meus irmãos, tudo lá em casa, estávamos reunidos, tá? Isto, Inês Cristi Azevedo, que ela que é a mana da Clarice, do Egídio Malman, olha só que bacana, a Milita Maria Luft, sempre vai o nosso abraço também, ela sempre ligadinha com a gente, muito obrigado pela sintonia, tá? Um grande abraço, viu? Pessoal ligado, sempre na sintonia, na escuta, Lourdes Weber também, eu já sinto, Lisette Schoenberger também, muito obrigado pela companhia, Marli Alves e o Clério em Campestre, Ilone Benícia Fai, sempre ligada, Maria Ritter também, muito obrigado pela companhia, um beijo para vocês, tá? Um grande abraço, muito obrigado pela companhia lá de Renner, lá de Fritz, na Reni, a Veranice Maria Rux, obrigado pela sintonia de vocês, tá? Olha só que bacana, vamos com essa, shot da alegria, bora lá.

17 horas e 9 minutinhos antes da noite, né? Hoje é segunda-feira, começando ela com tudo. Que coisa boa. Principalmente saúde, né? Uma boa semana para todos nós. Pessoal da Borracharia Artel, que bacana vocês aqui com nós, tá? Manda uma música para nós aqui da Borracharia, o pessoal trabalhando. Muito obrigado pela companhia de vocês. Quem tá no trabalho, né? Até 6 horas. Isso, depois vai para casa com a família. Que legal, que bacana. Yara Maria Hoffman também na ligada. Oi, Tita. Vamos escutar a música aqui que eu programei pro pessoal da Borracharia e para vocês que estão de casa. Essas aí, essas duas aqui, ó. Essa aqui, Sabor das Manhãs. Qualquer música que vocês queiram ouvir, o pessoal da Borracharia manda aqui para mim, tá?

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1: E viva, viva a vida, né? Pessoal ligado aqui na sintonia, vamos de lançamento, né, Loiva Alberto? Pode escrever aqui, a gente bora lá, né? Nosso colega João Carlos Moira também na sintonia, viu? Olha só que bacana. Depois eu rodo a música que eu gosto muito também, né? E eu sei que ele gosta dessa também. E vamos rodar ela, tá? A gente roda ela. Obrigado, João Carlos Moira, na sintonia, ligadinho aqui com a gente. Muito obrigado, nossos colegas ligados. Que legal isso, que bacana, tá? Agradeço a companhia, tá? Tá certo? Isso, já vamos rodar a música que eu sei que ele gosta também. Eu acho a letra bonita por demais também, tá?

Agora são 17 horas e 28 minutos. Olha, essa aí foi, essa música aí é bonita a letra, né? É, Yara Maria Hoffman mandou essa letra pra gente. Essa foi pro nosso colega João Carlos Moirer. Eu curto ela também demais. E você que tá em casa, que gosta demais dessa música, né? Loivo Alberto, nosso colega Loivo Alberto, me manda aqui de lançamento Doce Pecado. Quem vai? Vamos escutar juntos essa? Vamos lá? Essa aqui, ó.

0: 5:31.
1: 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Emprestei meu nome para abrir uma empresa. Qual o risco? Muitas pessoas escutam, é só você colocar seu nome aqui, você não vai precisar fazer nada. Muita gente já ouviu essa frase de um parente, amigo, filho, genro ou alguém próximo. O problema é que quando seu nome entra numa empresa, ele não entra apenas como um favor. Dependendo da sua posição e do que acontecer com aquele negócio, podem surgir responsabilidades, cobranças e até discussões envolvendo o seu patrimônio pessoal. E dizer depois que você não participava da empresa ou apenas emprestou o nome pode não ser suficiente para afastar todos os problemas. Por isso, antes de aceitar esse tipo de pedido, saiba exatamente em qual condição seu nome será colocado, quais documentos você está assinando e quais responsabilidades está assumindo. No mundo dos negócios, confiança é importante, mas confiança também precisa vir acompanhada de informação. Para mais informações, até o próximo Minuto Jurídico.
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1: 17:35. Neuza Bueno Pinheiro ligada com a gente também, né? Neuza, um abraço pra ti, o Romeu Lotterman, sempre ligados aqui. Cissa Werner, Nilda da Sena, um grande abraço. A Lúcia Perge, a Lúcia e o Zé, também ligados aqui com nós, né? O Gentil, que trabalha do ladinho, Janice Dani, que faz. Muito obrigado pela companhia. Silvânio, Miguel, Alizane, aquele abraço para vocês. Lá em Carlos Barbosa, pelo aplicativo, meu irmão Lauro. E a Márcia, na sintonia, muito obrigada, tá? Pela companhia de vocês. Ontem a gente esteve reunidos, né? Os irmãos, isto. Ivarne Fai, sempre na sintonia. Um cusse pra você. Vou tocar umas músicas antigas das Marcianas pra ti depois, tá? Inês Rauber também, a Magali Franzer na companhia sempre, Clarice Schmidt e o pessoal que tá ligado aqui, ó. A Lisette Westenfelder diz assim pra mim, eu ia na festa ontem de tardezinha um pouco ainda, mas depois acabou ficando tarde, tá? Boa tarde, a festa estava boa, até ganhei uma torta do Inter. Já foi tudo. Só porque nós colorados aqui da rádio, né? Nós ia se reunir. E nós ia lá comer, tá, Lisette Westenfelder? Tem o Cléo, que eu sei, o João Carlos Moira, o Fibo. Nós ia lá se reunir, nós ia lá comer, tá? Brincadeira, viu? Loivo Alberto na companhia, na Sport Bike, que fica em frente à funerária Forne com a família. Muito obrigado pela companhia, no centro aqui de Salvador do Sul. Obrigada. Maria Ritter, que me ligou, né, Maria? Agora ela disse que vai se dar uma de madame. Tomar iogurte e um pão de queijo, botar as perninhas pra cima, escutar o programa. Que coisa boa. Isso aí, Maria, merece? Pessoal da borracharia no trabalho, nos ouvindo. José Silvério Runner, Andréia. Obrigado pelas frutas, tá? Semana passada. Pessoal bom demais, né? José Maurício Kuhn e a Bernadette, sempre ligados. Muito obrigado pela companhia. Muito grata. Pessoal de Linha São João também, sempre ligados. Campestre Alto e Baixo, Barão. São Pedro da Serra, Linha Babilônia, lá na Encruzilhada do Maratá, ligados com a gente. Júlio de Castilhos, Tupandi, também. São José do Sul, Linha Bonita, Alta e Baixa, Santa Rita, Linha São Francisco, Linha Comprida, Salvador do Sul. Ê, coisa boa, pessoal, não desliga o rádio, não. Lourenço e Lourival, Carta Anônima.

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1: Olá, caro ouvinte, cara ouvinte, estamos juntos para mais uma semana e este é o momento de oração do fim de tarde, é um momento de gratidão, é um momento de bênção e eu convido a você a sintonizar com esta hora, com este momento e colocar o seu coração nas mãos de Deus. Muitas coisas deverão acontecer nessa semana, cada um tem os seus trabalhos, as suas preocupações, por isso entregue nas mãos de Deus. Também as suas atividades, as suas preocupações. Deus está conosco, Deus olha por nós. Nós precisamos ter essa confiança porque é a maior das verdades. Te convido a rezar comigo e o pensamento de hoje é o seguinte: não julgue seu próximo, não pense mal das pessoas. Quantas vezes as aparências enganam e o que pensamos ser um erro é o que está certo nos outros. Não julgue para não ser julgado. Meditemos a canção.

Vamos rezar juntos. O anjo do Senhor anunciou a Maria, e ela concebeu do Espírito Santo. Ave Maria, cheia de graça, o Senhor é convosco. Bendita sois vós entre as mulheres, e bendito é o fruto do vosso ventre, Jesus. Santa Maria, Mãe de Deus, rogai por nós, pecadores, agora e na hora da nossa morte. Amém. Eis aqui a escrava do Senhor, faça-se em mim segundo a vossa palavra. Ave Maria, cheia de graça, o Senhor é convosco, bendita sois vós entre as mulheres, e bendito é o fruto do vosso ventre, Jesus. Santa Maria, Mãe de Deus, rogai por nós, pecadores, agora e na hora de nossa morte. Amém. E o Verbo se fez carne e habitou entre nós. Ave Maria, cheia de graça, o Senhor é convosco, bendita sois vós entre as mulheres, e bendito é o fruto do vosso ventre, Jesus. Santa Maria, Mãe de Deus, rogai por nós, pecadores, agora e na hora de nossa morte. Amém. Rogai por nós, Santa Mãe de Deus, para que sejamos dignos das promessas de Cristo. Oremos. Derramai, ó Deus, a vossa graça em nossos corações, para que, conhecendo pela mensagem do anjo a encarnação do vosso Filho, cheguemos por sua paixão e cruz à glória da ressurreição. Por Cristo nosso Senhor. Amém.

0: Senhora, o Deus de amor te abençoe, abençoe a tua semana, o teu trabalho, as tuas atividades, tudo aquilo que está pela frente, para que você faça bem todas as coisas. Em nome do Pai, do Filho e do Espírito Santo. Amém. Quero te convidar a curtir a nossa página no Facebook Padre Ezequiel. Você vai encontrar ali muito conteúdo. Um grande abraço, uma boa noite e até amanhã.
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Mandar um abraço pro Renor Willers, a dona Líria, Jaci Chu e seu Nestor. Também a Vera Weimann, que diz assim: oi, Tita, eu sou do Grêmio, mas a minha amiga Lisete me deu 2 fatias de torta do Inter. E era muito gostoso. Se tratando de torta, né? A gente ia comer também. Eu também ia, hein? Também um abraço lá pra Sirlei, pro Pedro Sebald e pro nosso colorado Alexandre. Ô, Xande, um beijo. E eu volto amanhã, terça-feira, né? É, vem Cléo com o Paradão. Isto. E eu volto amanhã. Uma boa noite pra vocês, uma boa semana. Se cuidem, fiquem bem, tá? Beijão.

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0: 5 horas 56 minutos. 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
2: Notícia do portal G1. O proprietário de uma clínica de saúde de Montenegro, engenheiro responsável pelo elevador onde um casal de idosos morreu em 2023, se tornaram réus por homicídio culposo quando não há intenção de matar. A denúncia foi recebida pelo Tribunal de Justiça do Rio Grande do Sul no último dia 24. Eles foram identificados como Rogério de Barros Macedo e Ivan de Petinga Cerqueira Filho. O G1 entrou em contato com o advogado Gustavo Hades de Oliveira, que representa os réus, mas não obteve retorno até a publicação da reportagem. Conforme a investigação, as vítimas, Erineu Alves e Alzira Guilherme de Jesus de Souza, de 92 e 83 anos respectivamente, chegaram à clínica em 19 de julho de 2023 para uma consulta marcada no andar superior do prédio. Segundo o Ministério Público, a porta do elevador no térreo abriu normalmente e o casal entrou no equipamento. No entanto, a cabine não estaria no local, mas parada no piso de cima. Após o fechamento da porta, a estrutura teria começado a descer e atingido os idosos. O homem morreu no mesmo dia em decorrência dos ferimentos sofridos, conforme apontou o laudo de necropsia. Já a mulher permaneceu internada e morreu cerca de um mês depois, em razão das lesões causadas pelo acidente.
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6h, mais 2 minutos desta segunda-feira, dia 13 de agosto. Tempo parcialmente nublado em Salvador do Sul, temperatura de 22 graus, esse momento aqui no centro da cidade. E assim vamos começando mais um Paradão, uma hora só de sucessos do presente e do passado. Para você que tá ligado aqui na Rádio da Comunidade, lembrando sempre que o Paradão tem apoio cultural de Centro Real, a Loja Rosa, Hospital Unimed Vale do Caí, o Evo, Mega Góglio, Mecânica Fávero, Sicredi, claro, Floricultura Mimos e Pétalas. O azarão Inter deu um passo importante, irou umas quartas de final da Copa do Brasil, derrotou com autoridade o Corinthians por 2-0 ontem à noite no estádio Beira-Rio. Aliás, o Corinthians reclamando de arbitragem. Corintiano reclamando de arbitragem aqui, pô, nós chegamos, né? Todo um trabalho de condicionamento sendo feito pelo clube paulista e também por profissionais de comunicação ligados ou torcedores assumidos do Corinthians, tentando condicionar a arbitragem pro jogo de volta que acontecerá quinta-feira às 8 da noite lá em São Paulo. O Inter que fique muito esperto, né? Aliás, mesmo que a gente tá muito esperto em se tratando de Corinthians e também de Flamengo, a gente já viu cada uma, né? O Grêmio empatou com o Mirassol, saiu perdendo, buscou empate lá no interior paulista. Agora joga por uma vitória simples na partida da quarta-feira, 7:30 da noite na Arena. Juventude, destaque também pro Juventude. O Galchard mandou bem, Juventude empatou com o Galo lá em Belo Horizonte. Amanhã joga sua vida, a próxima fase da Copa do Brasil. Lá no Jacone, que certamente vai receber um bom público. Bora então, Henrique e Juliano, para começar o nosso Paradão. E claro que a gente conta com a participação dos amigos ouvintes. Manda teu alô lá pelo WhatsApp 51998959401.

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3: 6 horas da tarde, mais 9 minutos, 22 graus a temperatura em Salvador do Sul. 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
2: A empresa Bento Transportes de Ônibus tem vaga para motorista. 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
6: 18:00 PM, mais 18 minutos. A gente vai seguindo com o Paradão nesta segunda-feira, com a Cultural de Sicredi. 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Um abraço aí para Reni, Carlos Lourens. Obrigados mais uma vez no Paradão, Reni e Carlos. Também José Silvério Rainer. Trouxe umas bergas aí pro pessoal na sexta-feira, né, Silvério? E feliz da vida com a vitória do Inter ontem sobre o Corinthians. É bom ganhar, e quando é contra o Corinthians é melhor ainda, né, Silvério? Aquele abraço, obrigado mais uma vez pela sintonia. Uma boa noite pro amigo.

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Foram conhecidas oficialmente as 9 candidatas que irão disputar o título de soberanas do município. O evento reuniu as participantes, familiares e autoridades no Leto Hotel, o restaurante Candeeiro da Serra, na noite da última sexta-feira. Ponto alto da cerimônia ficou por conta da revelação das novas coroas, símbolo que vai ser repassado às eleitas em novembro, além da divulgação dos prêmios que aguardam a corte. Quantia em dinheiro oferecida pelo município, viagem cortesia da Jumitur Viagens e Turismo e ainda uma bolsa de estudos integral concedida pelo Instituto Ivoti. O evento foi realizado pela OMA com apoio da Prefeitura de Salvador do Sul e de diversos patrocinadores.

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2: Muito bem. Purpurinha aí do Alma Nova. 6h33, a gente vai seguindo com o Paradão, com o apoio cultural de Centro Real. 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
1: Bora, Wagner.
2: Passando das 6 horas da tarde, mais 40 minutos.
1: Isso aí.
2: Paradão pra você aqui na Nova Salvador. Alô, Ilori Guever. Tudo certo por aí, vizinha? Aquele abraço, Ilori. 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Calor e alerta de temporais predominam no Rio Grande do Sul a partir desta terça-feira. TRE abre urna eletrônica para combater fake news sobre o processo eleitoral. Três policiais penais são indiciados após faccionado deixar prisão com falso alvará de soltura. PT tem lesão confirmada e deve desfalcar Grêmio contra o Mirassol.
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2: Gaúchos se despedem do tradicionalista Bagre Fagundes. Polícia Federal solicita abertura de terceiro inquérito contra Lulinha. Economia gaúcha recua pelo terceiro mês consecutivo.

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2: Seis e 47, previsão do tempo para amanhã, terça-feira, dia 4, aqui em Salvador do Sul, indica a possibilidade de chuva nas primeiras horas da manhã, não muito volumosa não, mas pode chover sim. Depois o tempo deve dar uma firmada, ou menos, né, até o início da noite, quando poderão acontecer novas pancadas de chuva na região. Temperatura variando entre os 16 e os 26 graus, né? Vai ter um calorzinho amanhã aqui em Salvador do Sul. Gente, valeu mais uma vez pela companhia, obrigado pela sintonia. Amanhã tem mais paradão pra você às 6 horas da tarde. Aqui também estaremos amanhã, meio-dia e meia, com o programa do meio-dia.

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1: 6:59.
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0: Olá, amigo. Olá, amiga. Sou o pastor Ezequiel Schacht. Esse é o Gotas de Felicidade. Vamos começar bem a semana? Então vamos de Lourival Lopes. Ele pergunta: não é grande alegria voltar a enxergar depois de uma cirurgia? Mas existe a cegueira mental, a dos que não veem como progredir, como aproveitar as chances ou dificuldades, como acalmar o coração, aumentar a fé e a esperança. Olhe para dentro de si, para a vida, e se preciso, faça uma cirurgia na mente. Saia bem de uma cirurgia mental, faça esvaziarem-se os pensamentos negativos e infelizes, e só pense no que constrói, no que dá paz, no que alegria e no que dá alegria e encaminha para Deus. O resultado da operação mental é tudo ver com perfeita clareza. Boa semana e a bênção do Todo-Poderoso Deus, Pai, Filho e Espírito Santo esteja sobre você. Amém.
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1: 7:30.
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1: Sete horas e 7:30.
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0: 8:29.
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